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9: Oi, Zezé. Oi, Luciano.
10: Fala, Luciano.
9: Vamos cantar uma música junto?
10: Vambora, rapaz. Que música?
9: Essa aqui, ó.
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9: Caramba, essa música é maravilhosa, Alexandre. Deixa comigo.
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3: 21 horas e 45 minutos.

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0: 23h45.
1: Tudo bem, Eduardo?
2: Vem com a Chicão, tudo bom?
1: Uma alegria em ter aqui com a gente. Um prazer muito grande. Vamos cantar essa música aí, vamos? Vamos!

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Obrigado. Acabou já? Daqui a pouco quero ouvir vocês pedindo as músicas que vocês gostam mais, tá bom? Certo?

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1: Seis horas da manhã. É hora de agradecermos a Deus por mais uma noite abençoada. Pai nosso que estais no céu, santificado seja o vosso nome, venha a nós o vosso reino, seja feita a vossa vontade, assim na terra como no céu, o pão nosso de cada dia nos dai hoje, perdoai-nos as nossas ofensas, assim como nós perdoamos a quem nos tem ofendido, e não deixeis cair em tentação, mas livrai-nos do mal. Amém. Ave Maria, cheia de graça, o Senhor é convosco, bendita sois vós entre as mulheres, e bendito é o fruto do vosso ventre, Jesus. Santa Maria, Mãe de Deus, rogai por nós, pecadores, agora e na hora de nossa morte. Amém.

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está no ar. Muito bom dia a você. Você de Aragaça, Barra e Pontal, sítio Chagas Fazenda e toda a região do Araguaia. Muito bom dia. Está no ar o seu Bom Dia Barra, né? A todos vocês, o nosso bom dia, né? Não só você de Aragaça, Barra e Pontal, mas Mato Grosso, Goiás e o mundo através da NET. Bem, nós tivemos vários assuntos que marcou Barra do Garças e Aragaças e Pontal do Araguaia nas últimas 48 horas, né? Já no final de semana, um corpo sem cabeça foi encontrado aí, ali próximo ao anel viário, né? Já na ponte do anel viário. E o que chama atenção é que esse corpo aí, a priori, naquele momento, não tinha sido identificado o seu corpo, né? Depois, menos de 24 horas, aí um trabalho de excelência por parte da Polícia Militar e Polícia Civil chegou aí na identificação e também na prisão de um dos indivíduos, tá? Já tem uma pessoa presa, já tem uma pessoa trancafiada. A polícia agiu rápido aí nessa ação aí, identificando o corpo da vítima e também identificando o suspeito aí da morte, né? Foi encontrado aí com o suspeito as vestes no dia que ele usou para cometer o crime e depois ele foi encaminhado aí, né? Tá investigando se existe mais pessoas que participaram aí desse crime. Cara, e esse cidadão aí que foi morto, ele tinha sido condenado a 7 anos de prisão, estava cumprindo, e ele tinha marcado uma audiência para outra condenação ou não. Então, a situação também do cidadão aí não era fácil não, tá? Ele vinha respondendo aí para outros casos também. Aí tem até aqui, ó, homem desaparecido há mais de 2 dias é encontrado decapitado dentro do rio em Pontal do Araguaia, envolvido no crime, foi preso. A Polícia Militar de Mato Grosso prendeu na noite do último sábado um suspeito de envolvimento no homicídio que chocou moradores de Pontal do Araguaia e região. O crime ganhou grande repercussão após a localização do corpo de um homem sem a cabeça às margens do rio Araguaia, próximo à ponte do anel viário. A vítima foi identificada como Richter Rodrigues dos Santos, 28 anos, morador de Pontal do Araguaia. Segundo familiares, ele estava desaparecido havia cerca de 3 dias e Richter saiu de casa por volta das 17 horas na última quarta-feira, conduzindo um veículo Uno de cor vinho. Desde então, não havia sido mais visto. Preocupados com o desaparecimento, familiares iniciaram uma campanha nas redes sociais em busca de informações sobre o seu paradeiro. Na noite de sexta-feira, as equipes policiais foram acionadas após denúncias sobre a presença de um corpo às margens do rio Garças, na divisa entre Barra do Garças e Pontal do Araguaia. Durante as buscas, os militares localizaram o cadáver parcialmente dentro da água. O local foi isolado para o trabalho da Polícia Civil e da Perícia Oficial de Identificação Técnica, Politec. Devido às dificuldades de acesso à área, o corpo de bombeiros foi acionado e realizou a retirada do corpo com auxílio de uma embarcação. As investigações avançam rapidamente e durante a Operação Tolerância Zero contra as facções criminosas, equipes do 29º Companhia Independente da Força Tática e do 5º Comando Regional, em conjunto com o Grupo de Apoio GAP do 2º Batalhão da Polícia Militar, chegaram até um dos suspeitos do crime. Após um intenso trabalho de inteligência e diligências ininterruptas, os policiais localizaram o suspeito identificado pelas iniciais VFC em sua residência. Foram apreendidos uma motocicleta, um capacete, roupas que teriam sido utilizadas no dia do homicídio. Os militares também encontraram uma grande quantidade de substância análoga à cocaína, resultando ainda na autuação por tráfico de droga. O suspeito recebeu voz de prisão e foi encaminhado para a central de flagrantes, juntamente com todo o material apreendido. No momento da abordagem, 4 crianças estavam na residência e permaneceram sob o cuidado da mãe. Então tá aí. A polícia dando uma resposta aí e foi preso aí o cidadão em questão aí, tá? Não tem o nome, só tem as iniciais, como nós citamos agora há pouco.
e a vítima trata-se de Richard Rodrigues dos Santos, 28 anos. É, pessoal, não é fácil não, não é brinquedo não, não é brinquedo não, rapaz. Cara, que tristeza, né? Lá em Bom Jardim também, lá a jiripoca piou, hein? Mataram um cidadão lá, à plena luz do dia, né? Na avenida principal lá de Bom Jardim de Goiás. Cara, o pessoal não tá brincando em serviço não, hein? É, mas infelizmente todas essas ações tá envolvido com drogas, roubos, furtos, né? Que realmente tem pessoas que não aceitam, né? E acontece esse tipo de crime também, é lamentável. A gente fica triste, porque são pessoas aí que fazem parte do nosso convívio, envolvendo nessa maldita droga aí, que é um caminho sem volta. A droga, ela tem dois caminhos, né? Ou ela vai pra cadeia ou vai pro caixão. Você não tem outra saída. Quem mexe com droga sabe. Mas aí os nossos jovens ainda insistem nessa prática aí. É lamentável. Rapaz, adolescente de 16 anos morre após acidente de moto em Barra do Garça. É, rapaz, 16 anos. Ele foi desviar de uma criança que estava de bicicleta e colidiu num poste de energia. Um adolescente de 16 anos faleceu na última sexta-feira após sofrer um grave acidente de moto na Avenida Cristal, no bairro Jardim dos Ipês, em Barra do Garça. Segundo informações do vídeo do Dia MT, o acidente ocorreu por volta das 19 horas da sexta-feira. Relatos de testemunhas apontaram que o adolescente teria tentado desviar de uma criança que estava em uma bicicleta no momento em que perdeu o controle da motocicleta e acabou colidindo contra um poste de energia. Equipes do Corpo de Bombeiros foram acionadas e encontraram a vítima consciente e orientada. Apesar de não apresentar fraturas aparentes, os socorristas identificaram sinais preocupantes, como intensa sudorese e suspeita de hemorragia interna. O jovem foi imobilizado e encaminhado para atendimento médico na unidade do pronto-socorro de Barra do Garça, na UPA. De acordo com as informações médicas, o adolescente deu entrada na unidade reclamando de fortes dores no tórax, falta de ar e apresentando sangramento pela boca. Durante a avaliação, foram constatados sinais compatíveis com trauma grave, incluindo da toraxia, extremidades frias e possível comprometimento interno decorrente do impacto. Pouco tempo depois, o quadro clínico se agravou rapidamente, conforme os registros da equipe de saúde. O paciente passou a apresentar agitação, palidez intensa, sudorese e hemoptise, eliminação de sangue pelas vias respiratórias, sendo imediatamente submetido aos procedimentos de emergência. Apesar de todos os esforços realizados pelos profissionais de saúde da UPA, o adolescente sofreu uma parada cardiorrespiratória e não resistiu aos ferimentos. A morte do jovem causou grande comoção entre familiares e amigos e moradores de Barra do Garça. A circunstância do acidente deverá ser apurada pelas autoridades competentes. É outro acidente também. Primeiro, que o menor de 16 anos está pilotando a moto? Aí a gente tem que saber também. Hã? E pelo que conta aqui, testemunhas relataram, que estava em alta velocidade. Primeiro é menor, em alta velocidade. Né? Eu não vou aqui tirar a dor da família, porque não é fácil perder um filho. Mas é onde nós, pais, pecamos. Porque um jovem de 16 anos jamais poderia estar conduzindo um veículo. Ou, no caso, uma motocicleta. Jamais! Jamais! Em sã consciência, jamais. E esse jovem de 16 anos. É lamentável, rapaz, lamentável. Nossas condolências à família aí, porque não é fácil, é um momento muito difícil. Homem é morto a tiros em Bom Jardim de Goiás e a polícia investiga execução. Outro fato lá em Bom Jardim também, final de semana aí, que, né? A polícia militar foi acionada no final da tarde da última sexta-feira para atender uma ocorrência de homicídio em Bom Jardim de Goiás, a 32 quilômetros de Barra do Garça e Aragarça.
A vítima foi identificada como Franco Cordeiro, que morreu após ser atingido por vários disparos de arma de fogo. De acordo com a Andrezão Notícias, Franco não resistiu aos ferimentos e morreu antes de chegar à chegada do socorro. O crime mobilizou equipes policiais e chamou a atenção de moradores da região. Assim que foi acionado, a Polícia Militar realizou isolamento da área para preservar a cena do crime e garantiu o trabalho das equipes responsáveis pela investigação. Peritos e servidores do Instituto Médico Legal IML foram chamados para realizar o levantamento técnico e providências à remoção do corpo. Até no momento, a autoria e motivação do homicídio permanece desconhecida. A Polícia Civil já iniciou os procedimentos investigativos para esclarecer as circunstâncias do crime, identificar os responsáveis e verificar se a vítima ainda sofreu algum tipo de ameaça ou possuía desavenças recentes. Então tá aí. Mais um jovem, né? Mais um jovem perdendo a vida aí. Aqui não fala a idade dele, não, mas... Mas aparenta ser jovem aqui, ó, pela foto aqui, aparenta ser jovem. Lamentável. Rapaz, essa morte também aqui, eu conheci esse cidadão aqui de Barra do Garças. Morre comerciante, o rei das vitaminas em Barra do Garças. Cara, eu conheci ele ali na Chavante. Barra do Garças amanheceu de luto neste sábado com a notícia do falecimento do comerciante Orivaldo Silva Lobo, de 76 anos, bastante conhecido e querido pela população. Ele era proprietário da tradicional lanchonete Rei das Vitaminas, localizado na Rua Chavante, no centro da cidade. Estabelecimento que se tornou referência nas gerações de moradores. Orivaldo era casado há 41 anos com Dona Maria Aparecida Gonçalves Medrado, conhecida carinhosamente como Dona Cida, companheira de vida e também de trabalho. Juntos, eles administraram o Rei das Vitaminas há mais de 23 anos, construindo uma história marcada pela dedicação ao comércio e pelo atendimento acolhedor aos clientes. Então tá aí, cara, mais outra morte aí que nos pega de surpresa, né? Ah, rapaz, não é fácil não, não é brinquedo não, né? Não é brinquedo não. Muito bem. A festa do Antônio acabou, né? Hoje é 15, né? Hoje é 15, a festa de Santo Antônio acabou, agora vamos, né? Foi aí um feriado. Eu até assustei na sexta-feira, no sábado, melhor dizendo, que eu vim aqui em Barra do Garças, a metade das lojas da Barra estava fechada, inclusive os palestinos, tinha loja fechada. Falei, uai, palestino gosta de dinheiro? Como que tá fechado? Eu até estranhei. Aí o cara falou isso, não, porque hoje é feriado da Barra, é o dia do padroeiro da Barra, dia de Santo Antônio, dia 13. Eu falei, pois é, mas aí é a hora que o comerciante, ele não se torna inteligente, se torna imbecil. O que ele tinha que ter feito? Ô, funcionário, hoje é segunda-feira, no sábado é feriado, dia do padroeiro da cidade. Vamos trocar esse sábado aí por um dia dessa semana? Porque tem jogo do Brasil no sábado, onde as pessoas vão às compras, vão comprar camiseta do Brasil, vão fazer compra, fazer churrasco, vai dar uma movimentada na cidade. É onde pessoas de outras cidades vêm para cá, então o fluxo de pessoas vai aumentar muito. Então, para a gente não fechar a loja, vamos trocar aí então. Ou então eu pago a hora extra para você. Nós vamos ficar aí das 7 da manhã até as 6 horas da tarde, que o jogo é 7, né? E eu pago a hora extra. Faltou um pouco de inteligência, alguns comerciantes de Barra do Gás, né? Mas teve bom. Aí nós tivemos aquela porcaria daquele jogo sem futuro do Brasil. Ô joguinho sem vergonha, hein? Rapaz, não é fácil não. Não é brinquedo não, cara. Triste demais. Muito bem. Agora são 7 horas e 24 minutos. Na Grande Barra do Garças. Rapaz, isso, dois helicópteros ontem de manhã se chocaram no ar, hein? Ali estava pilotando o... Como é que é?
Como é que é? O Deb estava pilotando um helicóptero e o Lloyd no outro helicóptero. O Deb Lloyd estava pilotando os helicópteros. Como que os caras conseguem bater, rapaz, um no outro? Ali pra mim foi um... Aquele que tava sozinho lá, o Deb Lloyd lá, num dos helicópteros, que tava sozinho, tinha 5 ocupantes do helicóptero. Inclusive tinha um influencer digital americano que tava aí também. Né? E aquele que tava sozinho, eu pra mim, ele ali foi tentativa de homicídio. Ali pra mim foi dolo. Ele teve intenção de bater naquela arma. Não pode, cara. Só se for muita droga na cara daquele piloto pra não visualizar aí o outro helicóptero. Cara, aí é muita bestialidade. É muita droga pra uma pessoa só. Nunca vi, rapaz. Rapaz. Olha, a SEMA teve aí, parece que a SEMA teve vistoriando aí um esgoto aí de Águas de Barra, é verdade? Será que tem alguma informação aqui? Vamos ver aqui o que aconteceu aqui. SEMA acompanha a coleta do Rio Araguaia para verificar a qualidade da água. A ação emergencial foi tomada após vinculação de vídeos nas redes sociais indicando possível contaminação em praia local. Representantes da Secretaria de Estado do Meio Ambiente, a SEMA de Mato Grosso, em Barra do Garça, concessionária de serviço de água e esgoto do município e Câmara de Vereadores acompanharam na última quarta-feira a realização de coleta de amostra do Rio Araguaia pela Agência de Regulação e Fiscalização, AGIRF, né, para verificar a qualidade da água. A ação emergencial foi tomada após vinculação de vídeos nas redes sociais. O diretor da unidade desconcentrada da SEMA do Barra do Garça, Marcelo Messias Barbosa, explica que antes de ser lançado no rio, o esgoto passa por tratamento. Nesse período da seca, forma-se uma praia em frente ao emissário da estação de tratamento e a empresa responsável pelo serviço tem que fazer o prolongamento da tubulação até chegar no rio para a diluição dos efluentes. Como a tubulação fica visível e surgem os rumores de contaminação, explicou. Por ser um empreendimento licenciado pela SEMA e técnico do laboratório do órgão ambiental estadual, que atua em Cuiabá, também irão ao município para realizar mais coletas. A SEMA também fará análise e adotará as medidas cabíveis caso seja comprovada eventual contaminação, assegurou o diretor. As multas previstas na legislação para esse tipo de infração variam de R$5 mil a R$50 milhões, de acordo com os danos ambientais. O município possui licença de operação vigente até 22 de agosto de 2027. Agora, deixa eu falar uma coisa para vocês aí. Eu posso estar equivocado, mas Águas de Barra não ia fazer uma bestialidade dessa nunca. Nunca. O que teria que ter feito, já que está na seca, aumentar aquela tubulação, aquele cano, colocar ele ali antes de chegar na praia, no barranco ali mesmo, fazer ali a tubulação para aquele cano, e ele sair lá no final dessa praia. Porque quem quisesse frequentar a praia e a água do rio ali, não, se sentisse que estava contaminado, não ia estar, né? Mas ali na Rua Goiás, ali tem uma rampa náutica ali na Rua Goiás,

na Rua Goiás, ali tem uma rampa náutica ali na Rua Goiás, onde vai dar início ali a obra da Beira Rio. Ali também tem um esgoto também, a céu aberto, tá caindo no rio também. É, foi denunciado para Águas de Barra tomar providência nessa situação. Eu não sei não. A Friboi, eles têm uma caldeira aí, tem dia aí que é uma carniça, porque eles estão queimando o couro, é uma carniça, né? Mas não é todo dia não, tem épocas aí, tem momentos aí. E se não parou de ter essa caldeira e nada, é porque está regulado, está em alguma regulamentação que ampara eles também. Então, por que fazer denúncias? Por fazer, ir na tribuna da Câmara, ir em rádio, em televisão, em rede social, é fácil. É fácil, mas... Agora eu quero ver da sugestão, dar ideias, ter a certificação se procede ou não. Porque aqui na Barra está virando uma mania muito feia. Qualquer um sente do direito nas redes sociais falar de todo mundo, questionar todo mundo. Final de semana mesmo aí, teve uma briga de casal, que é normal. O casal discute, tem a desavença, que isso é normal. Se passar da discussão for para agressão física, é polícia no couro. Aí tem um imbecil lá em Baliza, que ficou aí postando nas redes sociais dele lá em Baliza. Olha, porque já foram 4 pessoas da administração aí que tiveram envolvimento, discussão com família, foram presos, tem que pagar a fiança. Ô, imbecil, eu não sei de qual sanatório que você veio, né? Mas você tá aí a mandado de alguém. Você não tá aí de graça, não. Você tá aí a mandado de alguém, ô imbecil. O que acontece fora da prefeitura, o cara faz o que ele quiser da vida dele. Ele fala o que ele quiser da vida dele, a vida dele é particular. Aí, o cara teve um desavenço com a mulher, chamaram a polícia, ambos foram encaminhados. Normal. Isso é normal, cara. Quem que nunca teve um desavenço com a esposa? Isso é normal ter desavença. Tem uns que evoluem, outros não. Aí o imbecil, vai pro quinto dos infernos, cara. Vai caçar um pau pra você subir, procura o caminhão que você caiu. Esse cara, desde o início da administração do Neguinho da Areia, esse cara vem perturbando, enchendo o saco. Abriram a porta do sanatório e esse indivíduo saiu junto. Vai pro quinto dos infernos, caçar um trabalho, vai trabalhar, cara. Fica aí à toa aí. A gente sabe quem tá bancando você aí, tá, o indivíduo? Tá? A gente sabe quem tá bancando você aí. É outra malandra também que não tem o que fazer também. Tá bom. Não me enche o saco, não, só vou começar a falar aqui algumas coisas aqui. Rapaz, enche o saco, cara. É igual o caso da Secretaria de Saúde, a Salete. Aquilo também foi uma bestialidade também. É fácil usar a tribuna da Câmara e achincalhar e falar mal da Salete, falar mal da saúde, cara. Né? Então tira os empregos que tá lá empregado lá na prefeitura, fala, não, agora eu não quero fazer parte da prefeitura, eu sou oposição, os meus empregos é para demitir tudo. Faça isso pelo menos. Tenha humildade, tenha vergonha na cara e faz isso. Oi, eu tô... Cara, duas coisas nessa Barra do Gás só acontece na Barra, cara. Só acontece na Barra. Rapaz, a verba que vem pra saúde não é pra pagar só médico, não. É pra comprar medicamento, é pra comprar insumo, é pra equipamento que foi danificado, pra comprar novos equipamentos. Tem toda uma estrutura, não pode tirar dinheiro dali e pôr ali, não. Olha, é por isso que não vira prefeito da cidade, porque não vai passar de vereador. Vai ficar essa vidinha toda a vida, se ganhar a reeleição, né? Porque o que eu tô vendo aí, não sei se vai, não. Ei, rapaz, vou te falar, hein? Não, rapaz. Ser vereador de oposição é uma coisa, de oposição, e ser vereador de posição é outra. O oposição é um e posição é outra. Cobrar tem que cobrar? Tem, concordo. Mas vamos saber o que está acontecendo? Rapaz, tem umas coisas que só acontecem na Barra do Gás. Aí quer fazer palanque eleitoral, gente, calma. Ainda falta 2 anos para eleição ainda, deixa para soltar as garrinhas e os venenos. Depois da eleição para deputado, deixa pelo menos passar a eleição para deputado, para depois começar a mostrar as garrinhas.

0: tô mentindo! Ou eu tô mentindo! Ah, rapaz, eu não dou conta não. 7 horas e 34 minutos. Rapaz, tem umas coisas que eu não dou conta, sinceramente. A gente vai ficando velho, acho que vai desaprendendo aí. É por isso que eu não entro nessa tal de política aí, rapaz. Porque eu não dou conta não, cara. É umas coisas aí que... É, rapaz, não é brinquedo não, cara. Não é brinquedo não. Antiga cadeia no centro de Barra do Garças era a nova destinação a projetos que estão sendo analisados. Bom, boa ideia. Show, show de bola. Muito bem. Xiii, rapaz, porra, gostar de denúncia logo cedo, rapaz. Vocês não tem tempo, vocês não dormem não, vocês não tomam café, não trabalham não, rapaz. Jesus amado, que é isso? Rapaz do céu. E essa chuvinha essa noite, hein, cara? Que bacana, hein? Show de bola essa chuvinha. Lavou a alma desse povo de Aragaça, Barra e Pondal. Chuvinha boa, boa, boa, boa. Rapaz, esse ano tá sendo bom de chuva. Todo mês tá chovendo, né? Desde novembro pra cá tá chovendo. A lavoura agradece. Isso é bom, isso é muito bom, cara. Isso é show de bola. Bom dia, meu amigo Márcio Lima, conselheiro tutelar, e também Marcos Lima. Estão aí sintonizados aí com a gente. Obrigado pelo carinho aí. E pela... Rapaz, teve um acidente também, ó, de carro com moto também, que eu vou te falar, hein? Andou arrebentando meio mundo também. Ah, rapaz. Xiii, rapaz. Meu Deus do céu, hein? Tem uns caras que reza e não oferece a reza, rapaz. E esse cara é empresário, hein? Tem que tomar vergonha na cara esse empresário, o que ele tá fazendo aqui, cara. Rapaz. Rapaz. Xiii, rapaz, aqui. Meu Deus do céu, rapaz. Rapaz do céu, esse aqui é grave. Meu, esse aqui não pode falar, que esse aqui dá problema na caixa d'água. Rapaz. Que é isso? É o negócio, da pessoa fala, fala, fala do outro, aí de repente ele esquece que tem um rabo sujo. Aí agora o trem tá vindo à tona agora. Essa política vai ser porca, hein? Essa política vai ser porca. Meu amor, Regina Célio, um beijo no seu coração. Tenha uma feliz segunda-feira e uma semana cheia de bênçãos. Rapaz... Eu tava vendo esse aqui, o Regina, lá em Bom Jardim, lá, a plena luz do dia, o cara matou o outro lá de com força, não teve dó não. Mas aí você foi, aí eu fui ver a vida pregressa do cidadão lá também, eu vou te falar, hein. Não tá sobrando ninguém. Rapaz, tem umas coisas que... É, porque ninguém morre na véspera, né? Quem morre na véspera é o peru, né? Pessoa, ninguém sai de cá e falou, vou matar alguém, não. Já tá sabendo o que ele vai fazer. É, rapaz. Não é brinquedo, não, cara. O pessoal tá brincando aí com coisa séria. Vamos ver aqui. Ah, tá. Deixa eu ouvir o delegado de Aragaça aqui, porque ele foi indagado aí sobre essa morte lá, quem seria, quem não seria, e ele falou, hein, ele não tem papa na língua não. deixa eu achar aqui o breguelo aqui. Ué, eu não achei o breguelo. Ah, tá aqui, rapaz. Ah, muito bem, rapaz. Ora, senhor. Tá aqui o breguelo. Teve aquele caso lá também de baliza, nós trouxemos aí, cara. Trabalho escravo. O cara foi contratado para trabalhar numa fazenda, 4 pessoas, lá em Torixoréu. Aí o patrão falou, já tem um mês que está aqui, vamos para uma fazenda minha ali no, na região do João Velho, ali na baliza. Aí vamos aí. Chego lá, é trabalho escravo, cara. Os caras dormiam de barra de lona, no colchão. Aí para comer, tinha que pagar a comida e tudo. Não, e pior que o dono da fazenda é gente conhecida. Pessoa muito conhecida lá de Torixoréu. Família tradicional de Torixoréu. Parece que um dos parentes já foi até prefeito lá. Ou uma ou duas vezes lá. Cara, que tristeza, hein? Vamos ver aqui que o delegado de Aragá, doutor Fábio Marques, fala sobre aquele crime lá de Bom Jardim de Goiás, né?
1: Bom dia. Opa. Indagando aí a respeito desse homicídio. Alguns colegas estão me indagando aí a respeito desse homicídio em Bom Jardim de Goiás. Preliminarmente, sabemos apenas que a vítima estava envolvida com roubos na região, para a situação de roubo de joias, furtos, extorsões, ele era uma das pessoas investigadas, e também um suposto envolvimento com facções. Os suspeitos, né, chegaram em uma motocicleta, efetuaram disparos e se evadiram aí daquela área central de Bom Jardim. A polícia tem aí uma suspeição, né, de envolvimento de uma pessoa lá da região de Bom Jardim mesmo, e as investigações aí se concentram agora na localização desse indivíduo.
0: Ó, então tá aí. O delegado já tá de olho, já. O delegado já tá de olho. O delegado tá de olho aí nessa situação. Muito bom, doutor. É isso aí, rapaz. Não pode deixar, não. Rapaz, e a Série B continua, né? Ah, rapaz. Vila Nova perde o jogo e liderança da Série B. Rapaz. Tá tendo, a Série B tá tendo continuidade aí também, mas é só o jogo ruim da bexiga, rapaz. Rapaz, e o tal do Zema, rapaz, de novo entra em confusão contra o filho do Bolsonaro lá, cara. Tá certo que aquele menino não é boa bisca, não, mas é melhor do que o outro irmão dele, que o outro irmão dele é bandido, é vagabundo. Covarde, fugiu lá pros Estados Unidos ficar debaixo da asa do Trump. Tem que assumir o peito aqui, rapaz. O pai dele tá preso. Injustamente, o irmão tá sofrendo as consequências aí e o vagabundo fica lá no nos Estados Unidos falando besteira dos outros lá. A política é assim mesmo, cara. A política não é de eu vou falar bem do adversário. Se o adversário não tem defeito, eu coloco defeito nele, aí. Isso é normal. Ah, rapaz. Eu tô vendo aqui esse macaco aqui, ó. Você sabe conviver com macacos? Cartilha ensina a importância de interação segura com os animais no Parque Areião. Isso lá em Goiânia, lá, né? Aí eu lembrei do Guerreiro. O Guerreiro vai voltar quando, gente? Cara, quando o Guerreiro vai voltar? Até quando? Que tragédia é essa, cara, do Guerreiro? Avô e neto morrem após queda de avião na zona rural de Rio Verde. Rapaz, o que tem caído de avião, de helicóptero, né, esse ano no Brasil, hein? Dá até medo. Foi por isso que eu não fui para os Estados Unidos aí. Eu tava com a passagem, compro, os ingressos, compro, estadia, tudo preparado para assistir a seleção brasileira. Falei, rapaz, se daqui, que é de uma cidade para outra, que é 1 hora, 40 minutos, 2 horas de viagem no Brasil, os aviões estão caindo, imagina eu ficar 10 horas a 12 horas, né, num avião só. Cai lá no mar, lá morre todo mundo, como é que vai velar meu corpo aqui no Brasil? Não vou não, vou ficar por aqui mesmo. Vou ter que cair, vai cair aqui mesmo no Brasil. Negócio de cair nesse mar aí, não, vou nada. Mas eu vou te contar, hein. Dirceu e Gabriel estavam na aeronave que caiu em uma área de milharal, na fazenda escalada no rio, do Rio Preto. cerca de 10 metros de uma estrada vicinal. Ah, você também, vou te falar, hein? Já tinha que ter parado de pilotar há muito tempo. A queda de um avião na zona rural de Rio Verde matou o avô e o neto na noite do último sábado. De acordo com o Corpo de Bombeiros, a corporação foi acionada por volta das 18h25 para atender o caso de ocorrência na GE174, sentido Caçu, nas proximidades da venda do Duca e da escola de Rio Preto. A escola do Rio Preto. As vítimas foram identificadas como Dirceu Zachin, 69 anos, e Gabriel Zachin, 17 anos. Avô e neto estava na aeronave que caiu em uma área de milharal na fazenda escalada do Rio Preto, a cerca de 10 metros de uma estrada vicinal. Quando as equipes de resgate chegaram no local, as duas vítimas já estavam fora da aeronave. Os óbitos foram constatados pela equipe de serviço de atendimento de urgência, o SAMU. A aeronave foi isolada pelos bombeiros para preservar o vestígio do acidente e garantir a segurança da operação. A polícia técnica e científica... Ah, rapaz, eu vou te falar. Ah, rapaz. O vovô também, eu vou te falar, hein, vovô. Tá na hora de parar também, hein. Aí também eu vou te falar, tem gente que fica atrás de morte, né, querendo morrer, aí acontece, né, leva o neto ainda pra morrer junto. Mas essas fatalidades acontecem, né, não tem como deixar de acontecer. A gente só lamenta, né, o que acontece. Rapaz. Ah, tá. Xiii, rapaz. Vocês param de ficar mandando pra mim as coisas. E eu não tomei meu gardenal hoje, não, hein? Aí pra mim começar a falar aí não custa nada, rapaz. Deixa eu quieto. Sai do problema, rapaz. E ontem no setor aeroporto, ontem dois postes de energia pegando fogo ontem. Rapaz. E não tava calor assim, não, cara, pra pegar fogo, não. É. E a Equatorial vem fazendo aí um trabalho aí de reajuste aí aos cabos de energia aí, trocando os postes de madeira. Ainda tem poste de madeira em Aragás, sempre precisa ser trocado, né? Mas é, a gente vê aí. Ah, rapaz. Não, e essa seleção brasileira, vou te falar, ô time porcaria, seleção. Esse técnico do Brasil, eu acho que, ó, junta a comissão técnica, o técnico do Brasil e a CBF, estão fumando maconha estragada. Como é que você deixa o Endre no banco? Não, eu não estou tentando entender. Esses técnicos, quando vão treinar o Brasil, eles apaixonam pelo jogador. Parece que eles querem rabichar com o jogador. Que contrata as mesmas carniças toda a vida, cara. Não faz experiência com outros jogadores, não dá oportunidade para as outras. Aí você me deixa um Pedro de fora, um Roque Júnior de fora. Roque alguma coisa que é lá do Palmeiras. Aí você me deixa o... Tem aquele outro também que foi de São Paulo, que tá lá na Espanha lá. O Anthony também, fora da seleção. Aí me leva umas carniças. Rapaz, e aquela zaga do Brasil, aquele Marquinhos lá tem que parar. O Marquinhos tem que parar. Ele tem, não pode jogar mais futebol. Ele não cabe mais na seleção. A seleção tá velha, tá cansada. Uma seleção de média de 30 anos de idade. Para, cara. Vamos buscar os caras que querem jogar, juventude. Nem que você pegue um time só aí, o time do Botafogo, o time do Cruzeiro, o time do Flamengo, o time do Palmeiras, e leva aí dois times e vamos disputar. Dá mais futuro do que essa seleção aí. É, rapaz, eu vou te falar, hein? Não dou conta de vocês, não. Há 9 pessoas se tornaram réus pela morte de Zampieri. Ele, aqui, deixa eu ver aqui, rapaz. Elenice obtém HC. Ó, eu consegui um HC aqui. Um habeas corpus, né? A justiça acatou denúncia contra 9 pessoas investigadas pelo assassinato do advogado Roberto Zampieri. em dezembro de 2023, em Cuiabá. Entre os suspeitos está a Helenice Balarotti Laurindo, que teve a prisão preventiva decretada na última sexta-feira, no dia 12. No entanto, no domingo, dia 14, o desembargador plantonista Gilberto Giraldelli acatou habeas corpus protocolando pela defesa e suspendeu a prisão da Helenice. Aí que não dá, cara. Aí não dá, é por isso que tá fazendo um limpo nesses desembargadores juízes do Brasil aí, ó. Como é que você dá uma habeas corpus pra pessoa que foi presa sexta-feira, dois dias depois, cara? Porque o desembargador, ele não tá investigando ninguém não, ó, porque investiga a polícia. Se ele não jogar com a polícia, fica difícil, cara. Ah, rapaz, tem umas coisas que eu não entendo. E ela é suspeita, cara. Determina-se ao juiz do 2ª Vara Criminal da Comarca de Cuiabá a tomada de todas as providências necessárias ao impedimento do cumprimento do mandado de prisão em face da paciente até a decisão do colegiado. Nesta ação, habeas corpus ou de eventual decisão monocrática do relator originado do Ingrid em segundo contrário, diz trecho do despacho. Ah, cara, eu vou te falar, não vou nem ler o resto da matéria, já fiquei indignado já. Aqui tem pessoas da lei que acham que é Deus. E outras têm certeza que é Deus. Mas o judicial você não discute, cumpra-se, né? Tem que cumprir. Agora são 7h50 na Grande Barra do Garças. Ah, eu fico chateado com um trem desse, cara. Ah, vai te catar, vai pro quinto dos infernos com um trem desse, cara. É, rapaz, não é brinquedo, não. Não é brinquedo, não, rapaz. Eu vou te falar. Tem umas coisas que só acontecem na barra de meu Deus. Mas fazer o quê, né? Xiii, rapaz, hein? Olha aqui. Isso aqui foi ontem, foi? Deixa eu ver aqui. Os jogos de ontem do Brasileirão Série B, rapaz. Ontem nós tivemos aí São Bernardo 0, Sport Recife 0, Atlético 1, Goiás 1. Esse Goiás também não ganha de ninguém. Novo Horizonte 2, Náutico 2. Agora o Novo Horizonte perder ponto em casa. São Bernardo perder ponto em casa, vou te falar, Juventude 3, Ponte Preta 0, Cuiabá 1, ô Cuiabá, até que enfim venceu, mas venceu logo o Vila Nova, cara, vai pro quinto dos infernos com esse Cuiabá também, não vai chegar de novo na primeira divisão, ainda pega e ainda tira o Vila Nova da liderança. Ah, rapaz, e Botafogo de São Paulo 2, Operário 1. A classificação tá dessa forma, é isso. São Bernardo, 25 pontos. Vila Nova, 25 pontos, mas tem saldo de gol, né? Sport Recife. Olha o Sport Recife subir de novo, mas pra que essa bosta pra subir de novo esse Sport, rapaz? Não vai fazer bosta nenhuma. Fortaleza, 21 pontos, em quarto lugar. E em quinto, o Novo Horizontino, 21. Rapaz, eu queria ver lá na primeira divisão, era um Novo Horizontino, é um Vila Nova, é um São Bernardo, Sport Fortaleza já foi, não tem futuro mais não, pode parar. Ah, rapaz, não compensa mais não. Aí depois vem com 20 pontos o Náutico, também não tem futuro para subir, o Criciúma também não tem futuro, tem 20 pontos, Náutico 20 pontos, Criciúma 20 pontos, Juventude 19 pontos, Operário 19 pontos. Olha, o Cuiabá tem 19 pontos, cara, hein? Olha, se ele ganhar a próxima partida, ele entra no G4. Olha, porque o G4 tem o Fortaleza 21 pontos e o Cuiabá tem 19, que é o décimo colocado. O Atlético também tem 19, o Goiás tem 19. Tudo aí, rapaz, do 12º ao 14º. A diferença aí são 2 pontos. Se vencer, ele vai pro G4. Olha que maravilha, rapaz. O Atlético Goianiense tem 17 pontos em 13º. Se ele ganhar aí, ele chegaria no quinto colocado. Olha, rapaz, tá bem disputado, hein? Os Lanternas e a Ponte Preta. Os Lanternas. Quem cairia hoje para a terceira divisão? O Avaí, 10 pontos. O Londrina, 8 pontos. Ponte Preta, 8. E o América Mineiro, 3. Muito bem. Esse é o Campeonato Brasileiro, Série B. Já foram 13 jogos, hein? Foi nem a metade ainda. É porque eles não tiveram ninguém convocado, né? Então resolveram aí jogar o futebol aí. Tá certo. Muito bem. Show, show, show de bola. Rapaz. Os artilheiros da Série B é Mikael do CRB, 9 gols. Gabriel Bochila do Operário de Ponta Grossa do Paraná, 7 pontos. Christian do Sport, 6 gols. 7 gols, né? 7 gols. Christian, 6 gols. Everton Morelli do Botafogo de São Paulo, 6 gols. Gustavo Coutinho do Atlético Goianiense, 6 gols. E Robson Fernandes do Novo Horizontino, 6 gols. Então tá aí. São os artilheiros aí. Muito bem. Então tá aí. Agora são 7 horas e 54 minutos. 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

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Vamos ver aqui, rapaz, hein? Márcio, meu primo, bom dia. Bom dia, primo. Show de bola. Obrigado pelo carinho, pela audiência aí. Rapaz. Rapaz. Eurides, ontem tive a honra de receber a visita do nosso amigo Renner. Faltou você. Regina, bacana. O Renner é liderança, gente boa. Gente da melhor qualidade. Dormindo não dá trabalho pra ninguém. É, mas gente boa, meu amigo. Depois que ele fez aquela cirurgia dele, ó, ficou tinino. Aí, ó, o pessoal mandando mensagem. Cirurgia o quê? Troca de sexo? Não, para com isso. Não fala isso do meu amigo Renner, não, que o Renner é meu chegado, é liderança. O povo não pode ver duas, três vezes e sair falando. O Renner, ele fez o procedimento cirúrgico em Goiânia. Tá recuperado, tá bom, graças a Deus. Um forte abraço, meu amigo Renner, lá em Aragarças. Né, Marcos Lima também aqui. Obrigado pelo carinho aí, pela audiência de vocês, dos irmãos gêmeos de dois, tá? Rapaz, Aurélio Mendes também, Aragarça, meu forte abraço aí. Obrigado pelo carinho, pela audiência aí. Deixa eu falar aqui também, eu falei da Soberana, né? 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Show de bola. Deixa eu aproveitar aqui também,

0: 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Um abraço a vocês, obrigado pelo carinho, pela audiência. Show de bola. Então nós vamos para o intervalo comercial. Após o intervalo comercial, vamos trazer mais informação para você, ouvinte amigo, né? Para você que está nos ouvindo nesse momento. Após o intervalo, tem... Opa, nem aqui não, nesse aqui, né? Tem muito mais... Peraí, cadê? Muito mais para você.
1: 8h05.
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0: Tá certo, estamos de volta, agora são 8 horas e 14 minutos na Grande Barra do Garças, né? E eu tava conversando com o Giovanni, o senhor Giovanni lá da Vila Maria. Ô Giovanni, obrigado pelas palavras aí, pela fala, tá? Ele também tá orando aí em prol a minha prima Fabiana Botelho, lá de Aragarças, né? A Fabiana, ela é esposa do Sargento Edson, né? Ela passou mal, foi caminhada ao Hospital Getúlio Vargas, depois foi regulada para Goiânia, chegou a ficar na UTI em Goiânia, né, alguns dias na UTI. Graças a Deus já saiu da UTI, já está em casa, mas ela está tendo dificuldade de movimentação, de andar. Inclusive ela foi parar na cadeira de roda, né? Mas os médicos têm que fazer fisioterapia para voltar a andar aí, né? Mas é, tudo é no tempo de Deus, né? Deus sabe o que faz, né? E as orações estão indo muito forte, graças a Deus, muitas pessoas orando. Você que é de oração, que ore. Você que é de reza, que reza. Independente do seu credo religioso, né? O importante é você pedir a Deus que interceda nessa vida, né? Mas ela tá bem, tá consciente, tá falando. Só não tá andando, né? Ainda, mas já vai andar. Em breve vai andar. Então, obrigado, Giovanni, aí na Vila Maria, aí, pelas orações aí. Eu dei uma parada aqui, que eu fui tomar meu Gardenal aqui. Tomei logo 5 de uma vez, logo. Hoje eu tô doidão. Tô com aquele cara. É amigo ou é inimigo? Eu achei lá a porta do CAPS aberta, eu saí correndo. Aí ele pega um pedaço de pau e fala, é amigo ou inimigo? Mas esses dias ele levou um cacete. Ele pegou um cara, rapaz, e o cara não sabia que era brincadeira, deu-lhe um cacete tão grande, falei, mas já tem cara de doido, né? Aí, com um pedaço de pau, o cara, eu também, correr eu não vou, porque eu não dou conta, então eu parto pra cima, porque eu sou lutador de capoeira, né? Eu de capoeira aí, eu sou lutador de capoeira aí, nem o Berra Boi aí me vence na capoeira, o Berra Boi, que é mestre de capoeira, né? Então, o que eu falo pra você aí, rapaz, não é fácil não, não é brinquedo não. Agora são 8 horas e 16 minutos, na Grande Barra do Garças. Vamos ver o que os internautas falam com a gente aqui. O pessoal gosta de participar, dar palpite, isso é importante, né? Ah, tem mais de 181 falas aqui. Ah, o Presbítero Lourival. Presbítero Lourival, você tá ainda na área da jardinagem da prefeitura, meu amigo, aí, trabalhando aí na jardinagem dessa empresa, como que é o nome dela? Climaster, né? Bom dia, meu amigo, ontem perdi todos os meus documentos, por favor, divulga para mim aí, Lourival Ramos Araújo. Aonde que foi, ô Lourival? Meu amigo Lorival, presbítero Lorival. Presbítero Lorival, foi aonde você perdeu seus documentos? Ô, minha liderança, vamos chegar pra cá. Aonde você perdeu seus documentos aqui, meu irmão? Fala aí. Passa mais ou menos as mediações aí que você encontrou aí. E se você encontrar aí os documentos pessoais, todos os documentos pessoais aí do meu amigo presbítero Lorival aí, pode manter contato aqui com a rádio. Eu vou passar o telefone dele também para você divulgar aí, tá? Às vezes você encontra meu amigo Fabrício Bujac, primeiro suplente vereador do PP de Aragarças. Tá na hora de se assumir, né? Tá na hora dos meninos lá. Tem três lá, tem quatro, né? Podiam afastar pelo menos uns 90 dias, quatro meses aí. Senta aí, Fabrício Bujac. Eu gosto muito do Fabrício Bujac. Primeiro, pode colocar uma das duas, tá bom. Que é meu amigo de infância, sabe? Aí, ó, o pessoal já mandando mensagem. Você se trocou quando era pequeno? Não faz isso, não. Eu sou um cara sério, pai de família. O meu amigo Fabrício Bujac é recém-casado também, pai de família também. Aí o povo fica falando aí. O povo não pode ver duas, três vezes e sair falando. Respeita, me respeita aí o Fabrício. O Fabrício tem uma história de vida linda, linda, linda. Por que eu falo que é linda? De superação. De superação. Se nós tivéssemos 10 Fabrício e Aragarças, nós íamos estar resolvendo o problema dessa questão do alcoolismo, das drogas em Aragarças. Porque o Fabrício, ele faz isso com muito amor, com muito carinho. Porque muitas vezes, quando a pessoa cai no fundo do poço, como diz nós evangélicos, coloca a boca no pó, porque a gente que é evangélico, a gente fala, a gente tava lá no, quando a gente está lá embaixo, no chão, a gente coloca a boca no pó. O pó seria o chamado chão, aquele pozinho do chão ali. Então a gente fala que coloca a boca no pó, é porque a gente está nas últimas. Só que para isso, existe um Deus vivo, um Deus verdadeiro que resgata a gente. Resgata a gente. Eu conheço muitos homens e mulheres que tiveram situações difíceis e hoje são exemplos de vida e de moral. Né? Eu tenho que falar isso para você pessoalmente, Fabrício, porque eu te admiro muito. Pelo seu caráter, pelo seu posicionamento. Eu não vejo você em boteco, eu não vejo você em campo de futebol falando de ninguém, eu não vejo você falando mal de ninguém, eu vejo você só trabalhando. É por isso que Deus tem te abençoado tanto, cara. Você arrumou uma esposa fantástica, maravilhosa. Deus sabe encaminhar as coisas certas. Quem conheceu o Fabrício alguns anos atrás, meu Fabrício falou, não acredito não. Eu acredito, porque eu acredito no Deus vivo. E hoje o Fabrício hoje é um exemplo de dignidade e moral. Quando ele leva a palavra aquelas pessoas que precisam de ajuda, as pessoas falam, não, Fabrício, você tem moral para falar, porque você já esteve lá. Porque é muito fácil você comentar, fazer e acontecer, mas nunca passou por aquilo. E o Fabrício passou. Fabrício Bujac, meu amigo de infância, bom dia.
19: Bom dia, Eurídice Filho, muito obrigado. Deus te abençoe muito pelo elogio. Não sei nem se sou tanto merecedor.
0: Tudo que a gente acontece com a gente é merecedor. Às vezes eu tinha essa fala também, eu não, acho que eu não mereço tudo isso. Aí teve um pastor amigo meu, falou, por que você não merece? E Deus está te dando o que você merece. É. E merece isso e muito mais. Porque, Fabrício, a sua luta não é em vão. Eu venho acompanhando você nessa trajetória, sou parceiro seu de primeira hora. Nunca neguei uma fala do Fabrício aqui, nunca neguei um apoio, muito pelo contrário, na sua campanha eu fiz questão de ir na sua casa, de ir lá falar, levar a palavra, falar de você lá, porque eu conheço. E hoje você faz falta no parlamento de Aragarças. Falo isso para você com todo carinho, porque eu te conheço, eu sei do seu coração, eu sei da sua vida. Porque você pegar problema dos outros e trazer para você, ninguém quer isso mais não, Fabrício. Todo mundo quer resolver o seu problema e ficar quieto. Mas Deus, ele sabe escolher as pessoas. Ele sabe colocar a cruz em cada um para a gente saber carregar. O mesmo trabalho que você faz, eu também faço. Eu também, na minha família, eu sou aquele pé de grilo que tem que correr atrás. E eu sou o mais fraco e o mais pobre. Mas Deus não olha para isso. Deus olha, ele capacita a gente, né, Fabrício?
19: É verdade. Mas você é merecedor, mas isso é para que a obra de Deus realmente seja refletida através da gente, né, Euridice? Um bom dia a todos que estão ouvindo a Vale do Araguaia, a FM aí. Um abraço aqui do Fabrício Bujac. E aí eu quero começar falando, já que você falou que se tivesse 10 Fabrícios, eu vou dizer que nós não está perto, viu? Porque nós já temos o Adnil, já temos o Pastor César.
0: Que maravilha, né? Rapaz!
19: Pastor César, 30 anos aí fazendo aí, sem usar drogas, e trabalhando já há 25 anos naquela missão Ebenezer, levando também jovens. E o Adnil, cara, o Adnil tem sido um exemplo e assim, um canal de libertação para muita gente também. E também o Tavares também, meu amigo Tavares aqui em Aragás.
0: Meu amigo Tavares também.
19: Nós temos aí já um grupo com quatro. Só aqui, a gente lembrando pouco, mas se brincar, passa sim. Se Deus quiser, Deus vai abençoar também, a multiplicar essas pessoas. Euris, meu, muito obrigado por mais uma vez estar aqui no seu programa. Sempre quando eu tenho alguma coisa para trazer para a população de Aragás, seu programa é sempre a primeira que me vem à mente, que me vem à cabeça, porque eu sei que aqui nós temos portas abertas. Isso é muito bom. E eu sempre falo, o meio de comunicação, a rádio, é o principal meio de comunicação que chega a todo mundo, indiscriminadamente a todos. É por isso que eu sempre faço questão de vir aqui.
0: Eu fico muito feliz, porque você tem um projeto, não começou ontem, nem ontem de ontem, já tem anos, que é aquele projeto do ônibus de profissionais dedicados para atender a demanda, não só em Aragás, mas em todo o estado de Goiás. O doutor George Moraes, antes de ser político, ele já fazia isso. A sua esposa, Flávia Moraes, é uma deputada atuante, é uma deputada que busca recursos para os municípios, ajuda os municípios, como tem ajudado Aragaças muito. E eu fico aqui, ó, tá chegando, saúde e cuidado perto de você. Fabrício Bujac, doutor George Moraes, que é deputado estadual, vai para a reeleição e vai ser votado, e o mais votado, tenho certeza disso, porque eu conheço a procedência, é médico. A Flávia Moraes é deputada federal por vários mandatos e vai ser reeleita de novo, né? E agora você buscou um parceiro também, que é de primeira hora, que é amigo nosso de infância, que é o vice-prefeito de Aragás, Diogo Rezende. Eu gosto tanto desse menino, porque eu acompanhei a trajetória política desse menino, não foi fácil. Ele estava em casa, sossegado, com a firma dele, cuidando, e sempre fã, apaixonado pelo tio Maim. Ele sempre foi apaixonado pelo Maim. O Maim falou, olha, eu não sou candidato a vereador mais, vou lançar você. Ele falou, mas eu lanço seu filho. Ele falou, não, eu vou lançar você, porque você sempre demonstrou aí muita dedicação à família, muita dedicação ao povo. Ali na Vila Ceará, pessoa de você, você sempre socorreu, você nunca negou. Sem ser político, você já faz essa política do bem. E eu achei isso importante, que o Maim falou pro sobrinho, cara. Eu achei isso importante, eu achei louvável. Ele até se emocionou no dia, chorou, ele me contando. Euris, eu chorei quando meu tio falou isso para mim, porque ele era apaixonado pelo tio, né? E de repente, ele vira vereador, bem votado. Ele virou vereador porque tem gente que acha que o vereador, se ele ganha de um partido e do outro ganha, tem que ser oposição. Não é assim que funciona a política, não, cara. Eu levei duas peias apoiando o Plínio Leão. Nós levamos duas peias apoiando o Plínio Leão. Mas eu nunca deixei de apoiar o Ricardo Galvão. Eu falei, Ricardo, os quatro anos eu tô com você, cara. Precisar da rádio, precisar de mim, precisar de um deputado amigo meu, tô pronto. Aí quando chega na política, ele, Euris, você vem comigo? Não, não vem, porque eu pertenço a outro grupo, né? E eu fui. Mas agora eu vou apanhar de novo, não. Eu não vou largar do homem, não. Rapaz, o homem tá batendo todo mundo, rapaz. Ele deu duas P no Plínio, e se eu perder agora de novo, nós perder de novo, nós vamos pedir música no Fantástico. E eu não quero pedir música no Fantástico. Rapaz, então eu vejo essa importância aí, cara. Como que é bacana. E o Diogo, e o pior que não foi isso, não. A própria família do Diogo tentou tirar o mandato dele. Os primos. Cara, que covardia é essa, cara? Eu fico tão feliz se um parente, meu amigo meu, vira vereador, cara. Olha lá, tem o Helenilton lá, amigo nosso de infância, o Helenilton, trabalhei com ele lá na antigamente era Sucana, né? Hoje é Edemias lá. Cara, que cara bacana, trabalhei com Manteiguinha lá também na Edemias também, que é vereador. O Nego Leão, amigo nosso, amigo seu, meu de infância, rapaz, o Nego Leão. Eu conheço o Nego Leão só trabalhando, ele que era o braço direito do avô dele, do cidadão. Ele que dirigia a caminhonete, ele que ia pra roça, ele que mexia com gado, mexia com tudo. Então, cara, são os meninos que você viu crescendo, que são frutos bons. Esse menino que eu não conheci na política, você conheceu, o Jerônimo Neto, cara. Olha que menino maravilhoso, cara, vai fazer a festa do Alho agora. Então nós temos aí, ó, o vereador Ronaldo, cara, eu conheci ele na Ceneago, ligando água, religando água, cortando água, entregando talão, sempre aquela simplicidade, a família boa, o Ronaldo, que hoje é vereador de segundo mandato e presidente da Câmara ano que vem. Cara, olha pra você ver o naipe de vereador, o Fabricinho, cara, o Fabricinho foi meu cinegrafista, lá na TV Cidade, foi meu cinegrafista, é o cara que brigava, motivava para ter as matérias boas, para fazer as exclusivas. Fabricinho hoje é vereador, cara. Que maravilha. Casou, tem filho, tem sua casa, tem sua. Então, são coisas, ô Fabrício, que a gente fica feliz. Fica feliz. Eu não quero cometer injustiça. E o Zé Carlos Leão, já é veterano, meu vereador, votei no Zé Carlos Leão, já, na família Leão ali no Léo Leão, votei 3 vezes, no Zé Carlos votei 2 vezes, na Fonail votei 1 vez. Então, a gente sempre teve uma sequência. Então, que maravilha, cara. Então, são pessoas que você convive, que você fala, não, essas pessoas merecem ter o nosso respeito. E você é um cara de respeito. É um cara que eu gosto muito. Eu acho que teria que abrir um espaço para você assumir a vereança. Eu falo isso todos os dias, eu converso todos os dias, porque eu conheço seu trabalho. O seu trabalho é para você ver tanto seu trabalho é conhecido que quando acabou a eleição, o Ricardo Galvão, ops, menino, faz favor aqui, vem aqui. Quero ser longe, não. Nós já brigamos muito, já discutimos muito aí, por causa que as pessoas, em vez de ajudar, ficam por trás fofocando. Chega lá, Fabrício, falou de você. Ricardo Galvão falou de você, não sei o que, aí fica aquela coisa. Aí a gente cresce, amadurece, falando, para aí, cara, eu tô só ajudando meu município, o outro tá ajudando também, vamos unir forças. E aí tá aí o resultado. O Diogo Rezende tá junto com você, vocês vão dar uma votação expressiva, mais do que justo e merecido, e tá chegando aí mais esse ônibus da saúde. Fala um pouquinho desse ônibus da saúde, que chega em Aragaças aí.
19: É importante a gente rever tudo isso, Eurídice, que você sabe que a gente é muito criticado. Eu fui muito criticado no início, quando a gente fez esse movimento de estar indo apoiar, né, a gestão do Ricardo Galvão. Eu fui através do Diogo Rezende, amigo de infância, né, que veio e conversou com a gente e levou a gente a estar ajudando a gestão. E a gente foi muito criticado, mas olha só o benefício. Né? Nós já trazíamos o ônibus da saúde todos os anos em Aragás com a maior dificuldade, entre trancos e barrancos, mas a gente trazia. Agora, todos os anos, você vê a necessidade é tão grande que todos os anos o ônibus vem 2 vezes. Né? Ele já veio a primeira vez no início desse ano e está vindo pela segunda vez. O quão é importante o

0: Já veio a primeira vez no início desse ano, está vindo pela segunda vez. O quão é importante a ultrassonografia, que hoje custa em torno de 400, 600, 900 reais, como é uma ultrassom da tireoide. Então, isso é muito importante para a população de Aragaças. Então, amanhã, a partir das 5 horas da manhã, estaremos distribuindo as senhas para as ultrassonografias do ônibus Clínica Móvel do Dr. George Moraes. E até às 7 horas da manhã, o pessoal vai pegar essas senhas para estar fazendo seus exames durante o dia todo. De uma maneira organizada, muito bem organizada, há 35 anos. Isso foi importante você falar do Dr. George, que hoje é deputado estadual, está indo sim para a reeleição, mas ele a vida toda trabalhou nesse ônibus. Desde que virou médico, nunca cobrou uma única consulta, Eurides. Sempre foi gratuito. Então, o pessoal chama ele de médico missionário, porque ele nunca cobrou. Ele sabe a dor na pele que ele sentiu quando ele perdeu a mãe, vítima de câncer. Então ele falou, eu vou trabalhar, vou me informar, vou trabalhar para ajudar as pessoas a terem um diagnóstico antecipado, precoce, para poder tratar. Então foi o que ele sentiu. Ele é político, deputado, ele foi prefeito duas vezes de Trindade, foi prefeito uma vez em Santa Bárbara, e foi dois mandatos de deputado. Isso não dá 20 anos. E há 35 anos ele tem um ônibus e trabalha. Então tem quase o dobro aí que ele não trabalha na política, apenas com o ônibus da saúde. E ele também, junto com a sua esposa, a deputada federal Flávia Moraes, que está em seu sexto mandato de deputada, é bastante louvável lembrar que a Flávia é a única deputada do estado de Goiás com o selo ouro nacional, escolhida entre as 100 mais deputadas e deputados representantes do Brasil, que mais trabalha, que mais está presente, que mais tem leis, e a lei principal que ela fez, que foi a lei dos 60 dias. Hoje o Dr. George trabalha com o diagnóstico precoce contra o câncer nas ultrassonografias. Se a pessoa é diagnosticada com câncer, em menos de 60 dias, por causa da lei da deputada Flávia Moraes, as pessoas é obrigada, o SUS é obrigado a tratar essas pessoas. Nós sabemos que antigamente as pessoas demoravam 2 anos para o SUS começar a tratar uma pessoa diagnosticada com câncer. Às vezes a pessoa morria e a vaga no SUS não saía ainda, né? Então hoje, por causa da lei da deputada federal Flávia Moraes, o SUS é obrigado a atender em menos de 60 dias. Isso foi uma revolução em todo o Brasil. Então, a deputada muito atuante. Os dois estarão aqui amanhã, estarão trabalhando o dia todo para atender a população de Aragaças. E tudo isso graças a essa parceria, e que resultou, né, com o Diogo Rezende, agora prefeito. Né,
1: durante esses 30 dias.
0: Você falou vice-prefeito, mas esses 30 dias ele é prefeito. Nós estamos no modo operante de trabalho. O Diogo Rezende, como prefeito, hoje está tendo uma ação com o apoio do Exército nas ruas de Aragaças. Estão limpando todas as ruas.
1: É o manejo ambiental.
0: Manejo ambiental. Amanhã tem um ônibus da saúde que vai atender a população de Aragaças toda, a população da região. Porque a gente não cobra endereço, nem título de eleitor. A gente cobra só um documento. Então, toda a população do Vale do Araguaia que precisar de uma ultrassonografia pode ir lá amanhã, que será atendido. Amanhã nós teremos a ação social com o Mãe Social do Estado de Goiás. A coordenadora estará em Aragaça a partir das 8 horas da manhã, entregando 160 carteiras para as mães de Goiás. São 160 mães que serão contempladas amanhã. Amanhã também o pessoal do Caminhando com antigamente era o projeto Caminhando com o Prefeito, agora é aquele pessoal que faz, né, os exercícios todo dia de manhã da ação social, estará lá na Patrícia, na Água Santa, fazendo os exercícios lá na Água Santa.
1: Ó!
0: Quarta-feira, nós teremos quarta e quinta-feira ações sociais de exame de vista gratuito para 200 pessoas, 100 pessoas na quarta, 100 pessoas na quinta-feira. Sábado teremos cirurgia de catarata, quinta-feira cirurgia de pterígio. Isso tudo é um modo operante de trabalho de Diogo Rezende. Quando eu falo com o menino, é bom e coisa boa, trem bom tem que falar, não é?
1: E não precisou de 4 anos, não. Em um mês está fazendo. Muitos prefeitos que passaram 4 anos fizeram o que ele está fazendo em 30 dias.
0: 30 dias, eu estou muito orgulhoso e assim, muito satisfeito, Orides, de ter realmente aceitado o convite do Diogo em ir dialogar com o Ricardo, que todo mundo sabe que eu era realmente grande oposição, e eu sou oposição de tudo que é errado. Eu não deixei de ser oposição às coisas erradas. Eu sou oposição ao mal, sou oposição às coisas erradas.

0: Mas o Ricardo, hoje, trabalhando como ele está trabalhando junto com o Diogo, eu cheguei nele no primeiro dia, quando ele me falou assim, Fabrício, como é que é esse negócio dessa parceria? Você bateu muito de mim. Eu falei, não, o senhor também me pôs muitas vezes diante do juiz aí, em alguns processos. Ele falou, mas o que você tem a dizer? Eu falei, Ricardo, eu quero dizer uma coisa para você. Eu tinha tudo para ganhar a eleição e perdi. Você tinha tudo para perder e ganhou. Nós dois somos homens de Deus. Então eu acho que Deus quis dizer uma coisa para nós dois. Então vamos alinhar. Se unir, alinhar. Vamos fazer o bem para a Garças. O que eu tenho de bom, eu venho oferecer. E o que você tem de bom, eu vou acolher. E juntos nós vamos ver se a gente faz realmente alguma coisa. E tá aí quem uniu? Diogo Rezende. Diogo Rezende foi esse pilar desse apoio. Não só comigo, muitas outras pessoas. Muitas pessoas ele trouxe. Pessoas do bem, pessoas que realmente trabalham. E aí agora hoje você vê um menino que assumiu, e prefeito, nesses 30 dias. Assumiu a prefeitura com 30 dias. Olha como é que tá sendo essa semana em Aragaças. Um modo operante de trabalho on mesmo, assim, sem parar em nada. Vai colocar lâmpadas aonde não tem, vai limpar as ruas, vai passar a camada de lama asfalto, que terminou, mas tem algumas outras ruas precisando, já fez o pedido. Amanhã, a deputada federal mais votada do estado de Goiás estará aqui presente a pedido do Diogo Rezende e vai também anunciar muitas e muitas emendas que ela já propôs, algumas já entraram, como as da cirurgia de bariátrica. Nós estamos contratando agora, né? O médico está na fase final aí. Já tem mais de 18 pessoas que já passaram pela primeira consulta da bariátrica. Estará realizada as primeiras cirurgias de bariátrica para as pessoas em Aragaças. Então, tudo isso é um modo operante de trabalho de Diogo Rezende. Eu estou muito feliz, muito contente de fazer parte dessa equipe.
1: Eu acredito que o grupo da Flávia Moraes, doutor Jorge, ganhou muito com a vinda do Diogo Rezende. É um menino centrado, é um menino leal, é um menino bom, bem criado. A professora Zulica aí foi minha professora, sua professora também. Eu cheguei a vender laranjinha para a Zulica, né? E nós chegamos a vender laranjinha para a Zulica na época, lá na Vila Ceará. Então a gente conhece a família e conhece uma procedência. E você fez a coisa mais certa do mundo. Porque não foi só você, não. O Nego Leão também falou, o quê? Vou ficar desse lado aqui, não, que só tá perdendo. Vou encostar pra cá, o Nego Leão. Zé Carlos Leão também, Maria Rosa. Então, é aí que eu falo pra vocês, são vereadores de visão. Vereadores que querem o bem da cidade. Até porque o Ricardo Galvão não é mais candidato. O candidato hoje é o Diogo Rezende, é o Nego Leão. Fala-se no Plínio Leão, que eu não sei se vai sair, porque a turma dele tá tudo com o Nego Leão lá para apoiar a candidata do Nego Leão, então eu não
0: ficaria
1: sei.
0: Ficaria muito bonito um Nego Leão e um Diogo Rezende.
1: Ixi, junto. Era até bom que não tinha essa disputa política. Eles combinam ele, quem sai na cabeça, um prefeito, outro vice ali, seria uma candidatura única, até melhor, que não ia ter gasto, não ia ter embate, não ia ter nada. Seria uma coisa boa e dar continuidade ao trabalho que o Ricardo vem fazendo. Porque, assim, não reconhecer o trabalho que o Ricardo Galvão vem fazendo é burrice. Nós temos que reconhecer. Olha a Avenida Missão Alberto. Passaram 30 prefeitos, nenhum teve a ousadia e a coragem de fazer o que o Ricardo fez. Nós temos que colocar o pingo no i. O pingo no i. Então, aquele anfiteatro lá ficou maravilhoso também, o anfiteatro. Então tem muitas obras pontuais que o Ricardo fez que tem que ser reconhecidas. Até a oposição reconhece.
0: Eu, por exemplo, na Avenida Ministro João Alberto, todo mundo pode ver aí nas minhas redes sociais, eu fui o que mais bati. Eu bati mesmo. Eu mostrava, eu filmava, eu saía com o carro entrando dentro do buraco, dentro da lava. Mas depois que fez, eu agradeci.
1: Foi feito,
0: realmente. Então, a nossa cobrança fez valer. Aí não tem que ficar falando mais mal, não tem que ficar... Você cobrou, fez, parabéns. É isso que deve ser feito. Oposição
1: olha,
0: é isso.
1: Aquela ação do governo do estado também que teve ali na Erobá também foi de grande valia. Sim. Nós tivemos os deputados aqui lá na Beira-Rio também.
0: Duas grandes ações do
1: Duas grandes Sério. Ações. Excelente, isso. excelente, excelente. Né? Então são coisas aí que não tem como, cara. Quando eu via a Praia da Aragaça sendo embargada, aquilo me doeu, cara. Sabe por quê? Eu não estou embargando, não é o Ricardo Galvão. Não é o Nego Leão, não é o Diogo Rezende, não é o Fabrício Bujaga, eu estou embargando toda uma sociedade. Porque o cara do hotel, ele troca o fardamento das camas, ele contrata funcionário, o restaurante melhora a comida, o cara do posto de gasolina vai vender mais, a farmácia vai vender, o supermercado.

0: cara vender. Aqueles ambulantes vão vender também. Aí você corta uma temporada de praia ao bem ou prazer, porque um ou outro não gostou, porque um ou outro fez uma denúncia. Aí é umas coisas que eu não dou conta, cara. Sinceramente, nós temos que parar com essa implicância, com essa coisinha pequena. Gente, quer ser prefeito, candidato e ganha eleição para prefeita. Quem ganhou foi o Ricardo, nós temos que respeitar.
1: E a gente tem que cobrar mais das lideranças. Você vê, eu não sou vereador, né? Eu perdi a eleição, não sou vereador. Mas eu cobro os meus deputados, os meus parlamentares. Eu preciso, a Aragaça precisa de ajuda.
0: Precisa de ajuda.
1: Precisa de dinheiro. Então a Flávia Moraes mandou mais de 3 milhões em emendas. Algumas já saíram, outras vão sair, como eu falei, né? Mais de 3 milhões em emendas. Reforma do PSF, cirurgia de bariátrica, uma patrol, custa quase R$1 milhão, um ônibus, um micro-ônibus, um trator cortador de grama. Então, reforma da Companhia de Polícia Especializada, CPE, reforma do Corpo de Bombeiro, que está sendo inaugurado agora, uma ambulância para o Corpo de Bombeiro. Então você junta tudo isso, mais de 3 milhões de reais. E vai mandar mais, vai anunciar mais amanhã. Com certeza, nós já estamos aí com todo o planejamento para que o ano que vem receber esse micro-ônibus, esse tratorzinho, essas outras emendas que faltam e muito mais emendas. Então eu vejo assim, 11 vereadores, se cada um desses vereadores que tem seus deputados, seus parlamentares, cada um tem o seu ou dois, às vezes apoia um, pedisse pelo menos 1 milhão, nós teríamos 11 milhões por ano.
0: 11 milhões por ano, de emendas.
1: Né? Agora, e as lideranças que não são, que perdem a eleição, e podia pelo menos sumir, alguns somem, né? Mas outros ficam encricando, né? Mas também não traz... Eu sempre fui, é posição ou oposição, que política para mim é isso. Política é isso. Ou você é oposição para cobrar, ou você é oposição para ajudar. Mas quando você é oposição, você não pode ser oposição só de bater, atacar, de cobrar. Você tem que oferecer resultados. Eu sempre ofereci resultado. Eu cobrava, mas eu trazia o ônibus da saúde. Eu cobrava, mas a Flávia mandava emenda. Então, se as lideranças de Aragaças, com seus parlamentares, pudessem enviar também emenda na solução do problema, para ajudar, isso seria muito bom. E eu falo aqui de um exemplo concreto. Eu bati demais naquela vez e precisava da Avenida Ministro Roberto fazer alguma coisa. Mas eu estive no DENIT, como tem fotos nas minhas redes sociais, estive no DENIT com a deputada Flávia Moraes. E ela também mandou recursos para o DENIT para poder ajudar também, que foi agora essa reforma que fez o governo federal de escoamento de água, fazendo manilhamento na avenida toda, depois da obra que o Ricardo fez. O DENIT veio através de pedido da deputada federal Flávia Moraes e outros deputados, lógico. Lembrando que a deputada federal Flávia Moraes é a coordenadora da bancada dos deputados lá em Brasília, já no terceiro ano consecutivo. Então, se eles votam nela e sempre elegem ela coordenadora, é porque realmente ela é capacitada e faz.
0: Eu fico muito feliz, né? Essa ação importante para a cidade de Aragaças aí. Você está na frente, Fabrício, porque eu conheço o seu potencial. Eu estava observando aqui, ó. Essa ultrassonografia vai atender aí, ó. Obstétrica em 5D.
1: Para gestante.
0: Para gestante.
1: Sua criança, seu bebezinho. Em 5D. O que é 5D?
0: Nossa, que maravilha.
1: Ela vai ver a criança em todos os lados.
0: Todos os ângulos,
1: frente,
0: né?
1: Lado, todos os ângulos. De frente, de lado, de todo jeito. E de maneira perfeita. Olha que, se você entrar nas redes sociais do Dr. Jorge Moraes, você vai ver que tem lá bebês que mostram a língua, mostram o dedinho, faz caretinha.
0: Olha que benção, cara.
1: Isso tudo vê nitidamente, é incrível. As mães vão ficar muito felizes, elas vão ganhar esse vídeo, viu, gratuito também.
0: Ah, vai ganhar o vídeo, né? Rapaz, vídeo,
1: gratuito, colorido.
0: Colorido? Rapaz, eu tô falando pra você. Não, e outra coisa, você vai numa clínica hoje, é R$1.000 uma ultrassom dessa, que é R$1.000. Olha aqui a questão de hérnia também.
1: Hérnia.
0: Abdômen superior.
1: Inferior.
0: Rapaz.
1: Total. Abdômen total.
0: E outra coisa, pessoal, vocês têm que estar em jejum, hein? 12 horas antes.
1: O abdômen.
0: Então quando for 7 horas da noite, no máximo 8 horas, não come nada, não bebe nada, fica quietinho em jejum, tá?
1: E é importante esse exame porque você olha tudo, né? Até a gordura no fígado, se tiver.
0: Olha que maravilha, tudo.
1: A ultrassonografia do Dr. Jorge é de primeiro mundo, tecnologia de ponta.
0: Agora, isso aqui é importante, né? Próstata, né? Na bexiga cheia. Próstata, né? Isso. E tem que estar com a bexiga cheia, daí bebe muita água.
1: Chega lá na hora, lá, na hora que pegar a senha, já começa a beber água. Isso é importante para o homem, né? Que depois dos 40 e 50 tem que estar fazendo. E assim, é um exame tranquilo, que é ultrassom também. De ultrassonografia, você vê a próstata nitidamente, se está inflamado ou não. Né? Tendo algum outro problema que houver, o doutor já pede já o PSA. Tá? Qualquer problema desses exames que dá, Oris, o doutor já faz o pedido imediatamente de uma biópsia.
0: Olha,
1: né? E é pago também pelo médico também, pelo doutor George, viu?
0: Ah, é?
1: A biópsia também.
0: Cara,
1: então... Esse exame de tireoide, por exemplo, quando dá o nódulo e precisa do PAF, que a pessoa tem que fazer um pedacinho, de tirar um resíduo do nódulo para poder fazer uma biópsia, é feito na hora lá pelo doutor George, ele envia pro núcleo, que é o exame de laboratório de Goiânia, em 7 dias a pessoa está com resultado.
0: Cara, tudo que gratuito. Bacana, hein? Esse é da tireoide, né?
1: Tireoide.
0: Tem aqui endovaginal, isso que é importante para as mulheres, também. Hein? Cara, bolsa escrotal, esse é do saco, né?
1: É, também.
0: Do saco, cara.
1: Mama.
0: Da mama, rapaz, da mama é importante, hein? Tem muitos câncer de mama que tá matando muitas mães, porque quando elas descobrem já tá na fase já, né?
1: E hoje é interessante que o exame de mama, às vezes a ultrassom identifica mais do que o outro, que é um exame mais preciso, mas é mais doloroso, né? Mas o exame de ultrassom identifica muito mais rápido e de um jeito mais tranquilo. E não tem idade
0: sem
1: também,
0: dor, né?
1: Sem dor, e não tem idade também não. Porque para o exame de... A mamografia, ela tem uma certa idade, acho que é até os 70 anos. Depois as pessoas não podem fazer, porque o risco é muito grande de machucar realmente a mama uma pessoa a certa idade. Para a ultrassom não tem idade não, tá? As pessoas que quiserem fazer ultrassonografia de mama não tem idade.
0: Rapaz!
1: Qualquer idade.
0: E essa pélvica aqui, hein? Também.
1: Pélvica.
0: Cara, que bacana, hein? Então vai ser lá na Praça do Aerobar, lá no campo de futebol mesmo.
1: Praça do Aerobar, lá na quadra.
0: Ah, na quadra, vai ser na quadra.
1: É, aquela quadra que carrega aí um nome muito importante, né? Pra todo aí, que é o...
0: Apolinário Burjac.
1: É. A praça toda, né? A praça que é a Praça Poliesportiva Apolinário Burjac.
0: Agora eu fiquei curioso. Apolinário Burjac, quem foi Apolinário Burjac? Fala um pouquinho da história do Apolinário para mim.
1: Bom, o Apolinário foi professor de matemática e de inglês, o primeiro professor de matemática e de inglês aqui na nossa região, do Vanderleizinho, conheceu muito esse pessoal mais antigo, né? E assim, ele era bom, o pessoal conta, né? Muito bom, falava inglês fluente, dava aula, matemática era um cara que ninguém sabia de onde é que ele tirava tanta inteligência. Que infelizmente, acometido pela dependência do álcool, morreu muito cedo, né? Morreu aos 30 e poucos anos.
0: Nossa,
1: de idade.
0: Novo demais!
1: É. E isso houve aí esse prejuízo, essa perda para a cidade de Aragato, mas o reconhecimento, né? Do serviço prestado para dele em pouco tempo, mas com grande relevância naquela época. Sobretudo naquela época que era difícil, né? A gente ter esses professores bem capacitados aqui em nossa região. E hoje nós temos aí a Praça Poliesportiva Apolinário Burjac, uma avenida. Né? Também é Apolinário Burjac, que é aquela que começa ali no Grande Hotel e vai até no início da descida da...
0: Ah, então a Pedro do Vico vai até ali na FUNAI.
1: Na
0: FUNAI ali, né?
1: Aí em diante é a Avenida Apolinário
0: Burjac. Até lá na Base Velha.
1: Até na descida da Base Velha.
0: Que maravilha, que justo e merecido. Faltou o nome de uma escola, né?
1: É.
0: O meu amigo Vicente.
1: Né?
0: É, professor, faltou o nome da escola. Você viu, agora... Eu fiquei triste e feliz ao mesmo tempo quando tirou o nome do Zé Nogueira da escola e colocou Zélia Diniz.
1: Uhum.
0: Eu fiquei feliz porque a Zélia Diniz era uma grande amiga minha, uma historiadora, uma professora de respeito. E triste porque tirou o nome do Zé Nogueira, porque só pode colocar o nome de pessoas que já faleceram, né?
1: Isso.
0: Mas eu acho assim, eu acho que tem que mudar a lei, porque a gente tem que homenagear as pessoas em vida, né? É em vida que tem que homenagear.
1: Quem merece, né?
0: É, pra quem merece. É pra quem merece.
1: O problema é usar isso de política pra homenagear muitos que não merecem.
0: Que não merece,
1: né? Só por causa da política.
0: É, rapaz.
1: É complicado.
0: Eu tô vendo aqui o folder aqui, ficou muito bacana. Tá chegando, então amanhã, 5 horas da manhã, você vai pra lá, vai estar tranquilo, vai tomar um cafezinho quente lá, vai estar na hora lá, uma aguinha gelada. E você, mãe, você, pai, vai lá, tá? Ah, Yuri, eu moro no Pontal. Não tem problema. Você chega lá, entra lá, leva os seus documentos pessoais. Não precisa levar documento de carro, de casa, de...
1: Gosto de falar assim, que as pontes aqui que o meu avô, Manuel Burjac, como pedreiro...
0: Trabalhou
1: e ajudou a construir, foi para ligar. Ligar a cidade, não foi para separar. Separar o rio já separava. Então a gente ligou. E assim, depende do ponto de vista que você vê também. Às vezes o rio faz ligar, né?
0: É.
1: Ao invés de ter um vale, né, um abismo, as águas, então, para você ter um meio de transporte também. E amanhã, Eurides, veja só, como é que o menino Diogo Rezende é uma pessoa boa e a mãe dele. Amanhã é aniversário da mãe dele.
0: Olha que maravilha,
1: ele,
0: cara.
1: Ele vai comemorar o aniversário da mãe dele dando um café da manhã especial para todo mundo que tiver amanhã lá no exame de ultrassonografia do Dr. Jorge da Flávia Moraes. Amanhã, para cantar os parabéns, vai ser maravilhoso, magnífico. Então, a dona Zulica faz aniversário e quem ganha um presente é o povo de Aragaças. Café da manhã especial para a população de Aragaças.
0: Rapaz, eu vou lá.
1: Quadra do Erobá.
0: E eu vou lá prestigiar minha amiga Zulica, eu gosto muito dela e minha professora aí. Vou lá prestigiar também meu amigo Diogo Rezende, vou prestigiar os nossos deputados aí. Eu sou o tipo de pessoa, o Fabrício, quem faz bem pra gente, pro povo, a gente tem que reconhecer. Porque eu vejo a gente votando muito candidato aí que nunca fez nada, que nunca pregou a barra de sabão em Aragaça, porque pagou fulano, pagou ciclano. Isso aí eu fico injuriado, cara. A gente tem que votar nas pessoas.
1: Não vem aqui nem agradecer.
0: Nem agradecer. Mas ele pagou o voto, ele não vem. Então tá na hora da gente reconhecer o trabalho dessas pessoas e aumentar os votos, né? Porque aí, quanto mais votos a gente dá para esses candidatos, mais eles empenham a ajudar a nossa cidade. É isso.
1: Ajuda com emenda, ajuda com vários exames, ajuda com facilidades na saúde. Venham aqui, tá presente, né?
0: Tá presente.
1: Ver a realidade, conhecer a realidade, conhecer quem votou dele. Isso é importante. É, o parlamentar tem que estar presente dentro da sociedade, na comunidade, olhando realmente, olho no olho, cara a cara, quem é que votou nele. Isso é importante.
0: Fabrício, eu tô vendo a foto sua aqui, com a camisa Eu Amo Aragaças, a deputada Flávia Moraes, o doutor George, médico, deputado estadual, e o Diogo. Essa foto está bem novão, hein? Não tem a como que é? Artificial, como que é?
1: Não tenho aí,
0: IA, né?
1: IA.
0: Aí você tá muito novão, tá muito bonitão aqui, rapaz. É bonito, mas aqui tá mais bonitão aqui.
1: Essa foto é há 4 anos atrás. A gente como trabalha muito, a gente a cada ano envelhece mais. Ontem eu tava brincando com um outro amigo da rádio, né? Também falou, você tá sumido, o que foi que você não vem mais? Eu falei, rapaz, é muita viagem. Esse ano, Euridice, nós já internamos mais de 30 pessoas, você vê. No meio do ano aí, graças a Deus, nós conseguimos, com o trabalho em parceria com o Ricardo Galvão e Diogo Rezende, prefeito agora, nós conseguimos alavancar. E você vê que a Avenida Ministro João Alberto já tem bastante diminuído, dando bastante efeito esse trabalho do COPOD em parceria com a prefeitura em estar levando. O ano passado nós internamos 100 pessoas, né? Esse ano, no meio do ano, nós internamos 30. Então, quer dizer, vamos chegar ao final do ano, quem sabe com 60. Então, o número começa a reduzir. E nós estamos muito felizes com isso. Só que muitas viagens, para a gente que a cada ano fica um ano mais velho, uma viagem você requer um dia também de descanso. Não consegue mais. É doido tudo quanto é lugar, meu irmão. Então...
0: Rapaz, eu tenho medo de chegar nessa idade de vocês, cedo, Diogo. Eu tenho medo de chegar nessa idade de vocês aí.
1: Eu queria chegar na idade do Diogo, não fazer reversa, vai vir pra frente e voltar, né?
0: Rapaz, que maravilha. Já foi mais de 1.000 pessoas internadas, não já?
1: Já. Nosso cadastro tem
0: 1.830. Nossa Senhora!
1: Desses aí, muitos são repetidos. A gente faz o cadastro de atendimento, né? Então, eu acredito que em torno de umas 800, 900, chegando a 1.000, realmente, assim, se for pegar uma pessoa por atendimento. Porque tem, por exemplo, eu tenho pacientes que já foram internados nesses últimos anos, mais de 10 vezes. Indo e voltando. E aí a gente fala, se o trabalho compensa, a resposta foi o Ricardo Galvão que deu. Compensa. Porque uma semana, um mês, como a Jaqueline retornou ontem, ficou 2 meses internada. Esses 2 meses ela não estava na rua. Esses 2 meses ela não estava usando droga. Esses 2 meses que o jovem, uma semana que o jovem está internado, ele não usou droga, ele não criou um problema, ele não foi pedir no comércio, ele não foi roubar, ele não foi fazer um pequeno delito. E aqui eu quero falar em agradecer uma mãe, Luiz, lá de Querência, que é a nossa recompensa é essa. A gente não espera outra coisa, né? É, na verdade, a gente nem espera isso. Nós sabemos que aí, agora, esses últimos dias, nós perdemos um grande companheiro de luta. Eu levei ele para internar umas 10 vezes, que é o Essivaldo Cabeção, lá da Vila Ceará.
0: Ah, o Cabeção, né? Conheci demais.
1: Estava 2 meses internado na clínica. E assim, eu quando eu levo, eu procuro não ter mais contato, porque o tratamento é dele. Né? E eu, às vezes, muitas vezes, aviso para a família também, ó, é só você que vai ter esse contato. Né? Não pergunta muito, não, porque eu não vou ter saber como explicar. Porque como eu interno muito, se eu for ficar também se preocupando com quem está internado e trazendo notícia, levando notícia, aí eu não trabalho. E aí eu fiquei sabendo, no dia que ele morreu, lá na clínica, o pastor me ligou, estava em Jataí, 2 meses, me ligou e falou, ó, perdemos aqui o Essivaldo, morreu de infarto fulminante. E aí, como é que você dá essa notícia para a mãe, que está na querência? E aí a responsabilidade é sua. E eu dei a notícia. E a preocupação, está lá em Jataí, como é que vai fazer? Aí a mãe falou, não preocupa não, Fabrício, ele tem, eu fiz para ele, porque ele tinha vários problemas, eu fiz para ele o plano funerário. Aí depois passou uns 3 dias, ela me ligou para agradecer que o filho dela estava internado e foi batizado. Ela é evangélica.
0: Olha que maravilha, rapaz. Ela é evangélica,
1: Fabrício. Pode ser que alguma pessoa falou mal, brigou com você e tudo, porque você levou e você faz isso, você leva e já fala. Eu levo, mas não trago. Né? Infelizmente, meu filho voltou morto. Mas assim, ele foi, mas desceu as águas. Foi batizado. Morreu como cristão.
0: Que maravilha.
1: Isso para mim é que vale. Porque se ele estivesse na rua, ele ia morrer do mesmo jeito.
0: Ia morrer do mesmo jeito.
1: E não ia morrer batizado. Cara, isso foi muito bom para mim, sabe? Me deu um outro ânimo, me deu uma outra vontade de trabalhar mais ainda para a recuperação desses jovens. Porque no dia que o Cabeção pediu para tirar ele das ruas, eu já estava determinado a não levar ele mais. Eu já estava falando para ele. Muitas das vezes ele me pediu, 2, 3, 4 vezes eu neguei. Falei, Cabeção, você não vai porque você não consegue ficar e você volta e você dá só trabalho. Mas naquele dia ele me pediu de um jeito diferente que eu falei, vou levar. E olha só, né? A gente não sabe os desígnios de Deus na nossa vida.
0: Exatamente.
1: E na vida de ninguém. Então a gente tem que estar sempre de coração aberto, de mãos abertas para ajudar. E ele me deu uma grande lição, eu quero aqui agradecer, né, em memória, né, do nosso amigo Essivaldo Cabeção, e dizer muito obrigado por ele ter existido na minha vida. Muito obrigado mesmo.
0: Eu vejo o índice de recuperação muito bom, porque... É claro que não tem como você ficar vigiando aí quando pode o tratamento, né? E muitos deles querem sair, sai mesmo. Estão trabalhando, estão mudaram de vida, casaram, até mudaram de cidade também. Agora tem outra dificuldade. O Cabeção me recorda que chegou a entrar na Friboi, trabalhar na Friboi. Trabalhou na Friboi, estava trabalhando, ganhando o dinheirinho dele. Eu até deu os parabéns, falei, olha, parabéns. Eu acho que a vez, só que aí tem um tal dos amigos que força daqui, força daquilo, né? E ele não resistiu aí. Mas eu acredito que você fez a coisa certa. Meu amigo Fabrício, vamos reforçar então, amanhã, a partir das 5 horas da manhã, lá na quadra do Aerobar, o veículo da saúde estará lá atendendo toda a comunidade, né?
1: Sim, para quem não sabe, não conhece, a quadra do Aerobar é aquela quadra que fica ali na ponta do aeroporto. Não é lá no final do buracão, não, é do lado de cá. Então, quem sobe ali a Pedro Dovico, ali chegando na Caixa Econômica Federal, pode virar à esquerda, que ali onde tem o relógio do Sicredi, que você já vai ver já o ônibus da saúde ali na quadra do Aerobar, a partir das 5 horas da manhã, distribuindo as senhas até as 7 horas da manhã, pegar a sua senha e esperar para fazer e realizar o seu exame de ultrassom com o Dr. George Moraes, um médico missionário do Estado de Goiás. E a sua esposa, a deputada federal Flávia Moraes, juntamente com o Diogo Rezende. E aí, a partir... né, às 7 horas, um delicioso café da manhã, cedido pelo nosso prefeito, Diogo Rezende.
0: E eu vou estar lá para tomar esse café também, dar os parabéns à minha amiga Zulica. E o prefeito Diogo Rezende, Deus abençoe os passos dele. Eu acho que tem que ser mal, Ricardo, deixa eu

0: Saúde em Aragaço aí, com Flávio Moraes e Dr. George aqui em Aragaço. Obrigado e um bom dia.
1: Obrigado, Luiz Filho. Obrigado a Vale do Araguaia FM. Um bom dia para todo, um beijo no coração.
0: Bacana, agora são 8 horas e 59 minutos. Falta um minuto para encerrar aqui a nossa programação, né? E nós vamos dando continuidade aqui, porque não para. Não para, não para, não para, não para. O meu amigo presbítero, né? O presbítero Lorival, ele falou que perdeu lá em Aragarças, né? Deixa eu pegar aqui o presbítero. Setor Nova Esperança em Aragarças, perdeu todos os documentos pessoais. Quem encontrar aí, vamos manter contato. Eu vou passar o telefone do presbítero, você tá ligando para ele. É o 66-992-17-77-71. 66-992-17-77-71, o telefone do presbítero Lorival Ramos. Perdeu todos os seus documentos. Quem encontrou aí, caiu uma chuva, rapaz. Tomara que não caiu na rua para não molhar. Tomara que alguém achou e devolva hoje também. Bacana. Deixa eu ver o que esse caboclo faz. Aí, ó. Tá te elogiando aqui o Renner lá de Aragaça, lá, Fabrício. Falando aí do seu trabalho aí, da sua excelência de trabalho aí, o Renner lá de Aragaço, parabéns, obrigado Renner aí pela mensagem, pela fala. Isso é bom, a gente ter o reconhecimento, né, Fabrício? Porque não é fácil. Bom dia, canta o Happy Birthday Show pra mim hoje, aniversário da Oneida, ó, lá do pessoal do
1: São Pedro.
0: São Pedro, a minha amiga Oneida lá. Ô Neida, vai ter um canela amarela aí pra nós hoje, mas na segunda-feira também. Eu quero demais, não quero uma canela amarela aí. Ô Neida, então eu vou cantar o Happy Birthday to You pra você e a todos os aniversariantes, tá? E amanhã eu vou cantar pra minha amiga Zulica aqui também. Ô Neida, 1, 2, 3, Happy Birthday to you. Happy Birthday to you. Happy Birthday to you. Happy Birthday to you. Viva Neida! Te abençoe sempre. Agora nós vamos embora. Obrigado a você pelo carinho, pela audiência. A gente volta amanhã quebrando tudo. Um bom dia, barra. Tchau, tchau. Fui!
2: 9 horas e 1 minuto. 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

Maravilha, né? Chegou segunda-feira, 15 de junho de 2026. Olha, depois da boa comunicação do Eurídice Filho, eu tô chegando para ficar contigo até as 11h30 da manhã, tá bom? Eu sou Vicente Kersu, aquele cara que gosta muito de você. Até as 11h30, vamos bater um papo legal. Liga para mim, 669-9244-7878 e 3401-6788. São os telefones aqui da Vale, tá bom? Vamos bater aquele papo legal. Daqui a pouquinho tem a viagem zodiacal, o que reserva seu signo na sua manhã. Tem dica de economia, onde comprar barato, meu amigo. Tem aqui no Bom Dia Comunidade. Tem a dica de lazer, né? Muita coisa boa pra você na sua manhã. Liga pra mim, tá bom? Aquele abração, hein? Abração pra você que tá em casa, nas ruas, no trabalho, em qualquer lugar da cidade. Pra você que tá chegando por aqui, seja bem-vindo. Você saindo, me levando pra muito mais longe. Obrigado pela carona no caminhão, na carreta, no carro, na Uber, no táxi. Todo mundo conectado também pelos rádios Net, rádios Garden, todos os aplicativos. Bom dia!

melhorar, meu amigo. Quem acredita em Deus, acredita em tudo, né? E tudo na vida melhora. Deixa a felicidade entrar na sua casa, deixa a felicidade entrar pela janela, pela sua porta, pela sua alma, pelo tudo, né? A felicidade faz parte do seu dia a dia. Bom dia.

Ah, isso é felicidade tomando conta de você, né? Vamos dançar, vamos dançar. Doutora Rosália, pega o Cabo Farias, vai lá pra fora do escritório. Ô, Carlão, Diogo, larga a lata de tinta aí na lanternagem pintura. Tanaka, Juninho, lá pega a vassoura. Solange, minha amiga, vamos lá pra fora, vamos todo mundo dançar, vamos lá. Pra começar bem a segunda-feira, né? É assim, ó.

0: que maravilha, peguei você dançando aí, né? É bom, né? É muito bom conversar segunda-feira com muita alegria solta no ar. Vamos lá, nossa viagem zodiacal. Vamos ver o que reserva o nosso signo na manhã. Para você de Áries, Touro, Gêmeos e Câncer. Ariane, Ariana, bom dia. Vamos tomar pulso, tomar consciência da sua responsabilidade, que cabe, né? Cabe a você cumprir os seus deveres, colher depois aquele fruto dos seus esforços. Vale a pena, viu? Fale pouco, ouça mais, né? Para tirar conclusão. Escutar, né? É bom ouvir primeiro para depois falar. Evite discussões, né? Por qualquer motivo aí, sem importância, viu? O Ariane e Ariane. Seja mais simples, seja amigo da pessoa amada também, tá? A cor pra você hoje, a cor é verde. O Touro, Taurina e Taurina, bom dia. Olha os assuntos. Os assuntos que envolvem o seu trabalho, os seus compromissos profissionais, vão estar caminhando muito bem e vão continuar desde que você continue atento e preciso. Leve a sério as suas questões e leve a sério também a necessidade da família. O amor de alguém é muito importante, viu, Taurino? Hoje a cor pra você é a cor é verde. Ô, Gêmeos, Geminiano, Geminiano, vai em frente com seus planos, com as suas ideias, aí você vai ver o progresso aparecer na sua frente, tá? Pense bastante, se prepare para uma viagem longa, uma viagem divertida, para muito breve, vai preparando aí. E vai comunicando também com as pessoas de longe, né? Que você há muito tempo não fala, tá? Hoje a cor pra você, hoje a cor é azul, viu, Geminiano, Geminiana? Câncer, Canceriano, Canceriano, hoje você vai sentir um pouco meio nervoso, né? Um pouquinho meio nervoso, meio inseguro, meio irritado ao mesmo tempo. Cuidado, hein? Cuidado com a incompreensão, com as exigências, com as cobranças do seu trabalho, na sua vida pessoal também. Tome cuidado, muito trabalho espera para você no dia de hoje. Se você souber preservar e pausar tudo, né? Você vai conseguir muita coisa boa. Mas vá com calma, vá com calma, tá bom? Hoje a cor para você, a cor é azul claro. Ô, Leão, Libra, Virgem, Escorpião, daqui a pouquinho a gente bate um papo legal. Aqui no Bom Dia Comunidade, apenas começando aqui na minha companhia, tá bom? Bom dia!
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Que maravilha, né? Agora já 9 horas mais 28 minutinhos. 9 horas mais 28 minutos. É bom, né? A vida é uma correria. É gostoso, né? Essa correria da vida. A vida faz parte, né? Afinal, final de semana, depois ser melhor semana de festa. A festa lá do padroeiro de Barra do Garças, Santo Antônio. Muita gente fez aí aquelas orações procurando casamento, né? E teve de gente querendo casar. Casamento é um buraco, né? Uns querem entrar, outros querem sair. E aquele... Mas é bom, né? Faz parte do dia a dia, não é verdade? E muita gente querendo casar. Ô, Santo Antônio, tenha pena, tenha dó. Tô ficando velho. E ô, Santo Antônio, me tira daqui. Mas é bom, né? Muito bom. Deus sabe o que faz, né? Olha, eu vou dar uma dica legal pra você hoje. 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

0: 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Amanhã tem a Mega, hoje também tem a Loto Fácil, a Loto Mania, a Time Mania, né? Então você aproveita para fazer sua fezinha, tá bom? vamos lá, nossa viagem zodiacal. Vamos falar para você de Leão, Libra, Virgem, Escorpião. Leonino é meu amigo, Eurinho de Filho. Eurinho de Filho é Leonino. Ó, Leonino, olha, não há problema que não tenha solução, viu? Se houver diálogo e boa vontade em ouvir e também em falar. É o diálogo, não é monólogo não, diálogo. Dialogando, né? Calmamente, serenamente, tudo se resolve, viu, Leão? Os jovens e as crianças vão estar bastante receptivos a você hoje. Os chefes e patrões também querem fazer algo em seu favor. Oh, que maravilha, hein? Tá bom, hein, viu, Leão? A sorte no jogo também. Sorte no jogo, sorte no amor. Muito bom, viu, Leão? Hoje a cor é rosa, viu? Ô, Virgem, Virginiana e Virginiana, você vai ter que cuidar melhor, o melhor de você, do seu bem-estar físico, mental. Mas antes de tudo, saiba que você não é a palmatória do mundo, não. E nem vai consertar as coisas de uma hora para outra. Faça uma coisa de cada vez para não se estressar. E no amor, nada de ficar reclamando, Virginiano e Virginiano. Hoje a cor para você, a cor é amarela. Ô Libra, Libriana e Libriana, o trabalho vai exigir muito de você. Talvez você vai precisar fazer hora extra para colocar tudo em dia e em ordem como se faz necessário. Dê o melhor de si, né? E do seu conhecimento em favor da sua profissão. Os resultados virão depois. Olha, o Libriano, a cor é vermelha, tá? Escorpião, ô escorpiana, escorpiana. Talvez haja maior aproximação ou reencontro entre você e a família. É, com as pessoas idosas, pai, mãe, avó, avô. Ou por outras pessoas também da família que podem precisar da assistência sua, tá? Vamos ajudar o escorpião. Não foge não, tá? Os assuntos que envolvem a casa e a família vão ser resolvidos gradativamente. Você vai ter uma força muito grande no dia de hoje. E a aproximação, o reencontro entre você e essas pessoas vai ser super importante para eles e para você também, viu, escorpião? Hoje a cor para você, a cor é verde. Ô Sagitário, Capricórnio, Aquário, Peixes, daqui a pouquinho a gente bate um papo legal, combinado? Deixa eu bater um papo aqui com meu amigo André. Deixa eu ver se essa ligação do André que é de hoje, né? André!
1: Bom dia, meu amigo.
0: Como é que você tá?
1: Que é sua, o mais antigo da comunicação. É. Hoje eu quero ouvir uma música, Henrique Juliano. É. Meu amor é você. Quero oferecer pra você, pra todos que gostar, pra todas as mulheres, Barra Pontal e Aragaça. Um abraço, tamo junto.
0: Falou, meu amigo. Um abraço pra você, felicidade. Tá? Uma felicidade pra você. Deixa eu preparar aqui a sua música aqui, que não deu nem tempo de preparar aqui, né? Henrique Juliano, né? Henrique Juliano, meu amor, é você. Daqui a pouquinho eu já vou tocar pra você, tá bom? Deixa eu atender aqui a minha amiga que tá lá em Aragaças, a minha amiga Marlene. Ela ligou, pediu o proprietão do Amado Batista. Daqui a pouco eu toco a sua, tá bom, Andréa?

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2: 9:45.
3: É, que legal, né? Legal. Ah, já é segunda-feira, né? Segunda-feira, dia 15, a metade do mês já foi embora, meu amigo. A metade do mês já foi embora. E aí, como é que você tá? Ah, mas tem agora que temporada de praia começa, né? Temporada de praia começa. As praias do Rio Araguaia, do Rio Garças, tá tão bonitas, né? Deu uma chuvinha ontem à noite, né? Já é pra aumentar a praia. E a temporada começa. Aragaças, praia Quarto Crescente, a praia do Olei, a praia do Bosque, a praia também lá da Rapadura, a praia da Primavera, tem tanta praia bonita aí, começando as temporadas. Barra do Garças já está se organizando, Aragaças se organizando, o Pontal do Araguaia também se organizando. Vamos com calma, viu? Vamos aproveitar a temporada. Curtir legal, sem causar transtornos, tá bom? E quando for à praia, leva o seu lixo de volta. Você vai pra lá tomar aquela cervejinha, assar a carninha, aí larga tudo pra trás, meu amigo. Não faz isso não. Vou ajudar a manter as praias limpas, tá? Se levar um carvão, traz de volta. Leva um saquinho, né? Um saco de lixo. Quando você acabou sua festinha, recolha tudo. Aquelas latinhas que sobrou, recolha tudo, leva pra casa. Leva seu lixo, não deixa lá não. Ah, vamos pensar nisso, pensar na natureza. A natureza não admite falhas, pensa nisso, tá bom? 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Vamos lá continuar a nossa viagem zodiacal. Falar pra vocês, Sagitário, Capricórnio, Aquário e Peixes. Sagitariano e Sagitariana, hoje você vai receber convite pra passeios, visitas, encontros, né? Olha, mas você pode até adiar por tudo isso. Adia, vamos adiar um pouquinho. Vamos pensar em umas coisas melhores que tem pela frente aí. Você tem tanta coisa para resolver hoje, Sagitário. Vamos pensar nessas coisas primeiro. Vamos tomar algumas decisões mais sérias. Aí depois você tomar essas decisões aí você vai procurar divertir. Primeiro as obrigações, depois a diversão, tá? Pense nisso. Hoje tem que aceitar um pouquinho a sugestão, Sagitário. Às vezes você quer tomar sua opinião, só você que determina. Vamos escutar as pessoas também. Ouvir é bom, tá? Ouvir é bom. Às vezes a pessoa tem um conselho bom para você passar, uma opinião boa, tá legal? Hoje a cor é azul turquesa para você, Sagitário. Capricórnio, capricorniano e capricorniana, a sorte está do seu lado. A sorte está do seu lado, você vai estar liderando em diversas áreas. A sorte em jogos, loteria, concurso, né? Se você for prestar concurso, a sorte está boa. Hoje vai aparecer boas oportunidades de emprego, se você estiver desempregado, tá? E hoje também as portas vão se abrir para tudo que você for fazer, tá? De andamento aos seus planos, viu, Capricórnio? Tá? Eles estão progredindo. Pense nisso. A cor é bege, viu? O aquário, aquariano e aquariana, a sua liderança continua, meu amigo. Na própria família, fora dela, tudo, a sua liderança vai estar em alta. Seu otimismo, a sua positividade, a sua forma de pensar, de agir, vão poder ajudar muito, né? E na família continua aquelas dúvidas, incertezas com a pessoa amada, o marido ou a esposa, né? Aquelas dúvidas que têm que ser esclarecidas. E muito breve vai ter uma solução, viu, Aquário? Fica tranquilo, a cor é amarela. Ô peixes, pisciana e pisciana, tenha calma. Tenha calma, paciência em tudo que você fizer, tá? Você tá começando a se libertar daquela carga forte que estava sobre você. Então tenha calma para poder se libertar de tudo isso. Resolva cada problema de uma vez, separadamente. Não vai acumular tudo aí, embolar e querer resolver tudo de uma vez. Não resolve não, viu, pisciano? Vá um de cada vez você consegue, tá? Os assuntos que envolvem as suas amizades e a pessoa amada, tá tudo indo muito bem, tá? Hoje a cor é violeta, viu? Essa aí é a nossa viagem zodiacal. Você quer saber alguma coisa a mais? Liga pra mim que a gente vai bater um papo. Até às 11h30 da manhã eu tô por aqui, tá bom? Ô, minha amiga lindinha, como é que você tá? Tá tudo bem? Bom dia.
4: Bom dia, meu amiguinho Vicente, que
3: tudo bem?
4: Tudo bem, menino?
3: Tranquilo.
4: Vicente, eu tô um pouquinho atrasada porque eu não tive como.
3: Opa, né? Tá bom demais.
4: Fazer o pedido da minha música, mas vou pedir a música aí de Roupa Nova, linda demais.
3: Linda demais.
4: Pra você aí, pra todos os seus ouvintes, pra sua família, pra os filhos, pra Melzinha, pra todos nós aqui do Posto Fiscal, pra minha família, pra Janetinha Cegato, Francesco, pra Dorinha Alguira, pra Janetinha Vidal, Mirava Lacerda, pra Deus. Tá bom?
3: Uhum.
4: Pra quem tiver na sintonia. Tchau, tchau, menino. Fica
3: Falou, um abraço. Felicidade, Roupa Nova.

0: Que legal, né? Roupa nova, linda demais, atendendo a Lidinha lá no posto fiscal. Ah, que maravilha, né? Ô, minha amiga Mira Valacerda, bom dia!
1: Bom dia, Vicente.
0: Como é que você tá?
1: Tudo bem com você?
0: Bom demais. Vicente,
1: hoje passa pra nós a música do nosso amigo Fernando Del Monte.
0: Do Fernando Del Monte.
1: É Coração Buscando Coração.
0: Certo.
1: Eu ofereço pra todos vocês. Pra também da Dorinha, Neide, Dolce, Aline, Alcílio, Lindinha, Leni, Hilda, Fernando Vidal, Francisco, Cícero e todos que gostarem da música. Obrigado.
0: Falou,
1: tenha
0: meu
1: uma ótima semana e fica com Deus.
0: Pra você também, felicidade, aqui liga, pede, a gente toca.

0: Ah, coração buscando o coração, Fernando Del Mondes aqui na sua manhã. Aqui você liga, pede, a gente toca, né? Ah, deixa eu bater um papo com a Dorinha também, tá comigo, né, Dorinha? Bom dia, como é que você tá?
1: Bom dia, Vicente.
0: Tudo bem?
1: Tudo bem, você como que tá?
0: Bom demais, e aí?
1: Você tem uma semana abençoada.
0: Ah.
1: Vicente, toca com Amado Batista, pimenta e chocolate. E ofereço pra você, pro Caetano, Antônio José, Sérgio Ester, Cândido Bem, Francisco, Giovanni da Vila Maria, Helena Cristã, Janete Zagato, Lindinha, Miralva Lacerda, Maria Rita, Gerlano Vidal, Zira de Nova Barra, Ivana.
0: Não esquece ninguém, não.
1: Minha filha André, quem tiver ouvindo, gosta da música.
0: Valeu, Elino, beijão, tchau, tchau.

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17: Que maravilha, né? Maravilha, maravilha. Agora já 10 horas mais 12 minutinhos. 10 horas mais 12. Bom, né? Bom final de semana passou. Final de semana passou. Uma nova semana começa, começa tudo de novo, né? Ah, e você com essa alegria toda aqui no ar, né? A gente tem que tocar o barco, meu amigo, tem que levar a vida. A vida é tão bonita, a vida é tão gostosa, né? A gente fica lamentando qualquer coisinha, já fica lamentando, reclamando. A vida é cheia de obstáculos. Quanto mais obstáculos você puder ultrapassar, melhor ainda. Você passa a ser um guerreiro, né? Um lutador. É assim que foi feita a vida. A vida é uma vida cheia de intempéries, cheia de obstáculos para você transponir. Quando você consegue passar todos eles, aí que você, é sinal que você é um vencedor. Aí acima de nós somente Deus, né? Muito bom, muito bom. 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Ô, meu amigo Adelso, bom dia!
18: Aqui é o Adelso.
17: Tudo bem, meu amigo?
18: Eu queria ouvir o forró da Carolina.
17: O forró da Carolina?
18: Mandar pro Cabeção, pra Dante, pra Dona Cândida lá na Aragata, pra Dona Maria e pra tia dela lá na Aragata, e pra Carliana no Horizonte.
17: Então tá bom, combinado, que você liga, pede, a gente toca. É desse jeitinho, ó.

0: É a Carolina atendendo o Adelson lá no Santo Antônio. Que bom, né? Ô, meu amigo Hernandes Bonfim, como é que você tá, amigão? Bom dia!
1: Bom dia, Vicente. Bom dia, Eris.
0: Tudo bem? Como é que você tá?
1: Bom dia, da Araguaia, a melhor. Vicente, estamos aqui ouvindo você, hein?
0: Opa, beleza!
1: Estamos ouvindo voídos.
0: É.
1: E agora manda uma música pra nós, Vicente.
0: Qual a música, meu amigo?
1: Pedir do Vinícius Cantuária.
0: Vinícius Cantuária.
1: Você, Maria.
0: Opa,
1: você
0: beleza. Então tá bom. Abraço, felicidade. Tá aí, ó. Ó o Vinícius Cantuária.

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ofereça o melhor. O presente que o homem faz alarga-lhe o caminho e leva-o perante os grandes. Oferecer um presente a uma autoridade ou receber um presente, se você estiver numa posição de influência, pode ser mal visto. O suborno é um mecanismo imoral que se usa para conseguir favores e até comprar consciências. Evidentemente, o texto bíblico não está se referindo a esse tipo de presente. Nas terras bíblicas, nunca se falava com uma autoridade real sem entregar-lhe um presente. Isso era símbolo de respeito. Seria temerário aproximar-se de uma pessoa com investidura de rei sem levar-lhe nada. Façamos agora a transferência de tudo isso para Deus. Cada vez que nos aproximarmos dele, devemos fazê-lo numa atitude de respeito e submissão. O maior presente que ele espera de suas criaturas é um coração disposto a adorá-lo. Qualquer outra coisa que você ofereça é apenas expressão do que o coração está sentindo. Existem dois extremos perigosos. Por um lado, acreditar que é possível comprar os favores divinos com ouro ou prata. Por outro, achar que é Deus, não importa a atitude com a qual você se aproxima dele. No tempo de Malaquias, as pessoas pensavam dessa maneira. Por isso, Deus lhes disse: o filho honra o pai e o servo ao seu senhor. Se eu sou pai, onde está a minha honra? Eu sou o senhor. Onde está o respeito para comigo? Quando trazeis animal cego para o sacrificardes, não é isso mal? E quando trazeis o coxo ou o enfermo, não é isso mal? Ora, apresenta-o ao teu governador. Acaso terá ele agrado em ti e te será favorável? Diz o Senhor dos Exércitos. Que tipo de presente está você oferecendo a Deus? Com que tipo de atitude o procura? Um coração humilde e disposto a obedecer seus conselhos nunca será desapontado. Jesus está sempre disposto a ouvir a oração sincera de seus filhos. Você já pensou que seu corpo é o templo do Espírito Santo? E se é o corpo que você serve a seu Senhor, não seria o momento de rever a maneira como você cuida dele? Faça isso, porque o presente que o homem faz alarga-lhe o caminho e leva-o perante os grandes.

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2: É, que maravilha de reflexão para começar muito bem, né? Muito bem a reflexão do dia. Começa bem a sua segunda-feira. Olha, finalzão de semana teve jogo do Brasil, né? A Copa do Mundo está em pleno vapor. Eu assisti vários jogos. Você assistiu aí os jogos? Muita gente não está acreditando na seleção brasileira, não, depois daquele empate com o Marrocos. Uma coisa tem que pensar, gente, tem que pensar o seguinte, olha, o futebol hoje é mundo moderno, né? Não tem nenhuma equipe se destacando ainda. A Alemanha ganhou de 7-1 ontem lá do Curaçao, mas já estava empatando, você deu um empate, o Curaçao estava jogando bem, né? Enquanto o time do Curaçao conseguiu jogar bem, estava empatando com a Alemanha. A Alemanha depois deslanchou, né? Então, Copa do Mundo é Copa do Mundo. Quem tá lá é time bom, né? Eu acredito no Brasil, acredito. Vamos ter fé, torcer pelas essas cores. É, branco, verde, azul anil, né? O amarelo que predomina as nossas cores, o verde, amarelo, branco, azul anil, né? Muito bom. Vamos torcer, vamos acreditar. Ah, afinal de contas, não tem nada melhor que você acreditar, né? Ah, Brasil, eu te amo, meu Brasil.

Ah, eu te amo, meu Brasil. Ninguém segura a juventude do Brasil, né? A Zelane Vidal tá lá na Vila Maria, já ligou pra cá também, participando comigo na manhã. Zelane Vidal, bom dia, minha linda. Ligou pra cá, pediu aqui o Zino e o Zeno, sofrendo calado, mandando pra toda a galera que curte a Vale. Zelane, bom dia!

0: Eugênio e Geno sofrendo calado aqui na manhã. Ô, meu amigo Gil Gomes, como é que você tá? Como é que tá a Cachoeira de Goiás, meu amigo? Bom dia!
1: Convite mais uma vez.
0: Bom dia, Gil Gomes, opa!
1: Cachoeira de Goiás, convite.
0: O que que tá acontecendo?
1: Festa do Divino Pai Eterno que vai dar início agora aqui em Cachoeira de Goiás, né? Do dia 26 agora de junho até dia 5 de julho.
0: Opa, vai
1: todos
0: ser bom, hein?
1: Convidados para participar da festa do Divino Pai Eterno.
0: Opa!
1: Em Cachoeira de Goiás.
0: Valeu, meu amigo Gil Gomes. Gil Gomes está lá, divulgando sua cidade, muito bom. Cachoeira de Goiás, o pessoal está sempre de bem com a vida, né? Parabéns aí pela festa Divino Pai Eterno. Ô Gil Gomes, brigadão pelo recado aí, tá? Dá um abração todo mundo aí pra gente, tá? A Vale do Araguaia FM tá aqui juntinho de você, firme e forte, bom dia!

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9: 10 horas e 48 minutos.
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11: É, que maravilha, né? Agora já 10 horas mais 48 minutinhos. 10 horas mais 48, 12 faltando para as 11. Já preparou o almoço aí, minha amiga? Está preparando o almoço? Está preparando? Está faltando alguma coisa? Finalzão de semana, muita gente foi aí almoçar na sua casa, né? Aí aumentou a despesa. E aí começa a faltar alguma coisa na despensa, né? 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Ah, que maravilha! Mês de junho, festa junina pra tudo quanto é lado, né? E o galeguinho do Zé Azul, você conhece ele?

É o galeguinho do Zóio Azul, né, Luiz Gonzaga? Ah, mas tudo bem, vamos lá. Alegria total, até às 11h30 na minha companhia.

Ah, essa aí é a musa duplo sentido, né? Mas tudo isso só pra descontrair mesmo. A galera tá fazendo aniversário, né? Muita gente bonita e elegante fazendo aniversário hoje. Parabéns, hein? Parabéns pro Alisson. O Alisson, o Yuri da Silva, o Walter Cardoso. Ô, Walter, tá tudo bem? Parabéns. O Celiomar Farias também tá aniversariando hoje. O China Marques, o Wesley Barros, o Sueno Vieira, o Marcos Sobral, também o Carlos Roberto, o Valnês da Silva, o Luiz Carlos Souza Paiva, o Amadeu Dias dos Santos e Ana Paula Silva. São os aniversariantes do dia. Ontem aniversariou o Israel Magno, o Levi Avelino, o Marcelo Santana. Ontem foi aniversário também do Vitor, né? O Vitor Bilego. O Hugo, se tivesse vivo, estaria fazendo aniversário ontem, né? Olha a saudade do Huguinho, né? Doutor Hugo Bilego, filho do Paulo Emílio. Ah, ontem ele estaria fazendo aniversário. O Hugo foi aquele menino que se afogou lá no Rio, o corpo não foi encontrado ali no, na Praia do Rapadura, né? O Hugo estaria fazendo aniversário ontem, 14 de junho. Mas deixou uma lacuna, viu, doutor Hugo? Formou em medicina, já estava pronto para poder trabalhar, estava precisando apenas do Revalida. Aí quando foi pegar uma bola lá no Rio Garças, ali na beira Rio, e se afogou, e o corpo nunca foi encontrado, né? Aí a família até hoje...

Parabéns, Vitor. Muitos anos de vida. Ah, então a vida é desse jeitinho. Passa e a gente vai passando também, né? Olha, para você que não está na nossa lista no aniversário, parabéns também. Muitos anos de vida é o que desejam todos nós aqui da Vale.

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7: Que legal, né? Agora já 11 horas mais 8 minutinhos, 11 horas mais 8. Já está caminhando aí, né? Caminhando para a reta final do Bom Dia Comunidade. Olha, 11h30 da manhã, o Cidmar Bernardo vai estar aqui. Ele e o Charles Silva trazendo as notícias esportivas que aconteceu no final de semana. Olha, a Série B teve boa, né? A Série B teve jogos, a Série D também teve, né? Hoje o Cidmar daqui a pouquinho vai trazer as informações também da Copa do Mundo. Copa do Mundo, grandes jogos, teve a goleada da Alemanha 7-1 em cima do Curaçao. O Brasil empatou com o Marrocos 1-1. Olha, teve muitos jogos importantes, agora é 11h30, já acontece Espanha e Cabo Verde. Não para, né? A Copa do Mundo e os times aí se reforçando para o segundo turno do Campeonato Brasileiro, Série A. Tudo bem, Cidmar, vai preparando aí. 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Bom, né? Dica legal aqui do Bom Dia Comunidade. Olha, daqui a pouquinho eu vou dar uma dica pra você, uma dica pra você mais uma vez daqui na São João, tá bom? Pra você não ficar fora de nada, nada, nada, nada aqui no Bom Dia Comunidade. Ô, minha amiga Ana Paula, como é que você tá? Tá tudo bem? Bom dia. Aqui você liga, pede, a gente toca. É o Enzo Barreto e o Bruno e o Marrone.

0: Ah, essa música foi, ficou bonita, né? O Bruno Marrone e o Enzo Rabelo. Enzo Rabelo é filho do Bruno, da dupla Bruno e Marrone. Olha, toda vez que eu passar por você, eu vou dizer oi. E você, vai dizer oi pra mim também? Bom dia!
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Ah, é tão bom, né? Passar por alguém e dizer oi, pelo menos um bom dia, boa tarde, boa noite. É muito importante, viu? Isso faz muito bem pelo ego de qualquer um, né? Olha, finalzão de semana é dia do padroeiro da cidade, Santo Antônio. Muita gente querendo casar, mas e você? Era mais ou menos assim, né?

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Que peninha, né? Tá acabando por aqui mais um Bom Dia Comunidade, aqui na minha companhia, Vicente Kersu. Aquele cara que gosta muito de você. À noite eu volto, hein? Eu volto à noite no Love Hits para ouvir a mais. De 8 às 11, tocando só flashback nacional e internacional. Aquela música que marcou época na sua vida, tá? Daqui a pouquinho, o Cid Mar Bernardo, o Charles Silva, tá tão atrás, chegando aí com as informações do mundo esportivo. O Isabel Farias está viajando, vou deixar uma seleção musical no horário dela de 1 até as 3, só flashback sertanejo, tá bom? Mas amanhã a Mel vai estar por aqui, tá bom? Obrigado por tudo, hein? Lembre-se de tudo, meu amigo e minha amiga, a felicidade bate na sua porta a todo momento. Deixa ela entrar, seja feliz, faça as pessoas felizes, acredita em Deus. Valeu, tchau, tchau!

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3: 11 horas e 35 minutos, estamos chegando! Meu muito obrigado a todos vocês que se ligam junto com a gente todos os dias, em especial de segunda a sexta-feira, aqui na Melhor, na 98.7, Fale do Araguaia FM, a mais ouvida da região. Você que esteve na boa companhia da galera da 98.7, vamos com a gente até às 13, né? Você que esteve ligadinho aí com o meu amigo Vicentão, tá ligado desde cedo aí com a galera do Bom Dia Barra, trazendo as informações para vocês. Lembrando que é a única rádio que tem notícias pela manhã e também ao meio-dia, tá bom? Nosso Jornal do Meio-Dia, 7 anos, trazendo informações para vocês aqui na sua 98. Você de perto ou de longe, onde quer que você esteja, no sítio, na chácara, na fazenda, no assentamento, no seu carro, no seu caminhão, na sua bicicleta, aonde você estiver, passando por Barra do Garças, Aragarças e Pontal do Araguaia, aí no Anel Viário. É, meu amigo, vamos com a gente até às 13, a hora que o rádio não mais alcançar a antena, aí você vai lá para as nossas plataformas. Plataformas você encontra pelo Facebook, pelo YouTube, pelo Instagram, também pelo site. Lá no site, lembrando que você tem duas opções. Lá você tem a Rádio SB News, que tocou música evangélica até agora há pouco. Agora, em especial, com o nosso jornal. Depois volta a programação com os nossos locutores e trazendo também aí música para você, tá certo? Aqui também do latinho, você encontra no site a nossa TV. Aqui você pode nos ver também. Pode trocar ideia, pode falar, pode escrever, deixar aí o seu palpite. Pode perguntar aonde foi que a seleção brasileira errou. Se eu souber responder, eu respondo. Se eu não souber, eu chamo os universitários para poder falar também, tá certo? Pode fazer o que você quiser. Deixar a sua crítica também, por que não? Deixar aí a sua exclamação, deixar a sua reclamação. Reclamação do quê? Como é que está? Como é que está aí o seu redor? Está tudo bem? Podemos conversar? Se puder, escreve lá, deixa registrado aqui, que a gente vai trazendo para vocês, tá bom? Tá certo? Vamos trazer as informações a respeito da rodada que aconteceu neste final de semana, a rodada essa, por última, da fase, a primeira aí dos jogos ali de Aragarças, no campo do Aerobar dos Carantões. Vamos trazer então as equipes que classificaram para a próxima fase. Tudo isso você vai ficar sabendo aqui no seu Jornal do Meio-Dia. A Deus toda a honra e toda a glória. Ele que tem nos guardado, Ele que tem nos livrado e mantido nós de pé até aqui. É por isso que nós estamos mais uma vez ao vivo. Segunda-feira, dia 15, né? Dia 15 é dia de pagamento, ou de vale, né? Para quem recebia antigamente, né, Hélio? Você lembra desse vale que tinha no dia 15? Você já é dessa época, né, Hélio? Eu acho que você é dessa época ainda. Bom dia, você tá bom?
4: É isso aí, Silmar. Bom dia para você.

0: dia 15? Você já é dessa época, né, Hélio? Você, eu acho que você é dessa época ainda. Bom dia, você tá bom?
1: É isso aí, Silmar. Bom dia para você. Bom dia para os telespectadores aí do Sport Show TV e ESPN News. E realmente, antigamente a gente
0: tinha... Tinha um vale, né?
1: Tinha um vale, né? Para quem tinha crédito, pegava um vale, né? Cara que era um trabalhador honesto.
0: Se lascava, né?
1: Para aqueles que não eram honestamente, né?
0: Faltava muito,
1: faltava, né? Muito, né? E
0: dava nó.
1: Deixava um pouco a desejar, né? Como sempre hoje também, né? Tem pessoas que têm um crédito naturalmente, né? Mas o tempo passa, né?
0: Acabou, né?
1: O quê?
0: Acabou esse negócio de vale?
1: Eu acho que não. Depende muito do patrão empregado,
0: né? É, a relação do patrão empregado, né?
1: Realmente.
0: Não é obrigatório mais por lei, né?
1: Não, não é não. Mas quando a pessoa tem um bom serviço, tem uma responsabilidade, tem compromisso, né?
0: Bem emprestado, né?
1: Hã?
0: Serviço bem emprestado, tanto verdade. Patrão como empregado.
1: Tenho certeza que é merecidamente para aqueles que, né, demonstram confiança e responsabilidade em todos os aspectos.
0: Você mexe nessa área contábil há quanto tempo?
1: Como?
0: Você mexe nessa área contábil há quanto tempo?
1: Olha, eu não sou um contador formado, sou um contador prático, mas na área da pessoa física. Desde quando eu entrei na Receita Federal, eu tive a oportunidade de aprender também. Aprendi com o povo pelas necessidades e pelas orientações que eu transmitia, também colhia frutos, né, dessa possibilidade.
0: Por conta do trabalho da Receita, o senhor afunilou esse conhecimento aí, então.
1: Com certeza. Já não
0: sabe mais do que qualquer um que é formado?
1: Olha, teoricamente sim. Agora, tem de autonomia, eu não tenho, né, autonomia do CRC para assinar.
0: Uhum.
1: Mas, na prática, eu tenho um bom conhecimento. E desde quando eu entrei lá, já previ isso no futuro, porque você tem que ganhar amanhã pensando hoje, né? Então, foi a minha expectativa, o meu conhecimento que eu planejei isso aí.
0: Tá certo. Né? Eu acredito. Eu acredito que na prática vale muito mais do que a gramática.
1: É. Com certeza.
0: Tem muita gente que tem a gramática, mas não tem a prática, meu compadre. Passa cada perrengue. Miri Silva, bom dia, uma abençoada semana a todos. Começando a semana assistindo os melhores que eu amo. É muito amor, né, essa Miri Silva, né, com a SB News. Quem mais? Domingo Sávio. Boa tarde, galera do SB News. Vocês são os melhores do Araguaia. Eu não sei, vocês ficam falando essas coisas, depois a gente acredita, tá? É. O Sidmar hoje tem bomba? Tem bomba hoje, Hélio?
1: Tem.
0: Tem uma bomba hoje?
1: Nunca falta. Pro domingo, Brasil nunca falta bomba.
0: Pro domingo daqui a pouco nós soltamos uma bomba pra ele, né? Pro domingo Lima-Lima.
1: Correto.
0: O armeiro, né?
1: É. Meu,
0: daqui a pouco,
1: meu ex-bandeirinha, né?
0: Não fala bandeira.
1: Opa, é assistente. É assistente.
0: É assistente, né? De arbitragem.
1: E a bandeirinha significa o quê? Não é bandeirinha mais, não?
0: Não, acabou essa modalidade. Que
1: não chama bandeirinha mais.
0: É assistente.
1: Certo. Esquece a bandeirinha.
0: Assistente de arbitragem agora.
1: Ah, tá certo. Foi muito profissional nos meus campeonatos.
0: É?
1: Foi. De responsabilidade, compromisso.
0: Mas quando ele não tinha esse buchinho que tem hoje também, né?
1: Tá realmente o tempo passa,
0: buxo, né? Buxo de lobó, né?
1: Muda. Hoje, por exemplo, eu já não sou mais o mesmo do tempo que ele trabalhava pra mim também.
0: É, né?
1: Sou outro. Mais experiente.
0: Ele bandeirava mais pra você lá no Franciscão, porque na Europa não precisa bandeirar, né?
1: É, realmente foi no Desertão e lá no Franciscão.
0: Desertão?
1: Desertão.
0: Onde que é isso?
1: Foi um mini estádio. É, o espaço fica no fundo da casa do Johnny, né? Onde como sempre, a maior parte dos administradores de Aragás só tenta acabar com as coisas. Ah. Lá foi um mini estádio, onde eu já até fiz isso aqui. O campeão de Mato Grosso jogou lá em 72 com o Aragás.
0: Tá, e onde fica isso? Perto do Arobá?
1: Não, fica perto do Arobá, não. Você sabe onde é o Denit lá em Aragás?
0: Denit?
1: Denit. Sabe onde é a maçonaria?
0: Em Aragás? Lascou.
1: Minha casa.
0: Também lascou. Você nunca me chamou tomar um café lá? Como é que eu
1: tá
0: sei?
1: Convidado, então.
0: Tá bom.
1: Eu já te convidei esse dia.
0: Tá.
1: Tá esquecido. Chovei a mediação do Franciscão. Sabe onde é a Natureza Viva? Onde era o Natureza Viva?
0: Ah, o Franciscão, eu sei onde que é.
1: É pra cá do Franciscão, 600 metros.
0: Perto do lado da padaria ali, Araguaia?
1: É, ali você vira para a esquerda e desce mais
0: aí um... Aí tem um pôr de gasolina?
1: É.
0: Descendo?
1: Aí, mas você tem que voltar mais um pouco. Um
0: pouquinho?
1: Né?
0: Ali tem um campo ali?
1: Tinha um estádio, um mini estádio.
0: Perto do Franciscão?
1: Perto, para cá do Franciscão.
0: Sim.
1: Mas, infelizmente, depois de 72, entrou lá um ex-prefeito lá em Aragás.
0: Tá aí, tem o que lá agora, no desertão?
1: Hã?
0: O que tem lá no desertão?
1: Só construção, só obra, só casas residenciais.
0: Ah, então colocaram loteou, obra?
1: Acabou,
0: acabou o campo?
1: Foi igual o ex-prefeito lá, loteou, deu a metade da Aragás pra União. que nos prejudicou.

0: Já até fiz isso aí. Está em subjúdice a nossa terra lá.
1: Ah, é? Não, é.
0: Infelizmente, nós ainda temos pessoas que pensam no, na
1: destruição. Lá, então, lá tinha o tal do desertão. E depois aí já existia o Franciscão?
0: Não, o Franciscão.
1: Aí depois construiu o Franciscão, então. Então, pelo menos acabou com o desertão, mas construiu o Franciscão.
0: Sim, praticamente.
1: Foi, né?
0: Foi.
1: É, não é, digamos assim, uma permuta, mais ou menos, né?
0: É, mas foi uma permuta forçada, né? Não foi o prefeito que propôs aquilo. Quem já fez o Franciscão já foi um meu xará, que era o Hélio Fernando também, né? Na época, ele, vendo a necessidade da...
1: Aí fez o Franciscão.
0: Aí fez o Franciscão.
1: Tá bom. O esse Base Velha fica longe dali?
0: O Base Velha?
1: Ah.
0: A Base Velha é bem longe, bem mais pra direita, na beira, mais na beira do Araguaia. Pegando ali, bem do fundo do quartel, lá pra baixo mesmo. Né? É onde tinha a primeira estrada intermunicipal que ligava Aragás com Baliza. Né? É, aí não, fechou também, acabou com tudo.
1: É, não, porque eu vi uma. Não é nem matéria, né? Neguinho do esporte não faz matéria, ele só faz vídeo para poder criticar também o que já tinha, o que não tem mais. Mas eu vi umas imagens que o Neguinho do esporte fez. E eu já ouvi outras pessoas falando a respeito desse campo, mas eu nunca tive. Vai fazer 16 anos que eu estou aqui, eu nunca nem soube. O Mané Garrincha, eu sei onde que é do lado da rodoviária. É, e eu vou pegar qualquer dia desse e vou fazer uma visita lá com o senhor.
0: É,
1: vou
0: fazer uma matéria, né, entre esses campos que estão abandonados.
1: É, não, vou fazer uma visita com o senhor lá, o senhor vai me levar nesses pontos.
0: Faz questão.
1: Lá nesses pontos, que inclusive, não no Franciscão, agora lá no...
0: Desertão.
1: Lá no Desertão, né? Agora lá no Ninho das Cobras está tendo atividade, porque o Elinilton, em parceria, né, depois de eleito, como fez a campanha política dele, ele se elegeu, e aí sim, ele está trazendo junto com o professor Darley e também a professora... Ih, rapaz, não vou falar o nome da menina, senão vou errar. Ela até teve aqui na nossa bancada para poder falar que pelo menos o poder público entendeu que o projeto do Elinilton seria útil para o município, que foi lá e contratou uma professora para poder dar aula dentro desse projeto. Então hoje lá no Ninho das Cobras também tem, né? Hoje no Ninho das Cobras também tem alguma coisa acontecendo. Lá no Franciscão, o senhor falou para mim um dia que assim que a participação do Aragarças terminasse dentro do regional, voltaria, né? O secretário falou para o senhor que voltaria as atividades para o senhor lá treinar aqueles menos favorecidos de conhecimento do futebol, né? Porque esses não jogam em lugar nenhum, que o senhor tenha essa paciência de levar o seu conhecimento e a interação junto com esses. Então, de fato, já terminou a participação do Aragarção e o senhor voltou a dar treinamento lá. O que está faltando agora é a frequência de pessoas para poder voltar a ter esse treinamento, como havia lá 30, 40 pessoas diárias. É isso, Hélio?
0: Verdade, Edmar. Eu já estive lá duas vezes, né? Infelizmente, o pessoal ainda não está totalmente sabendo, mas aqui eu faço um convite para gregos e troianos comparecer lá, que será bem recebido. Aqueles, como se diz... abandonados, que não tem um espaço em alguma associação para treinar.
1: Menos favorecido.
0: É o menos favorecido, né? Que compareçam aí, a partir de quarta-feira atrasada já. No primeiro foi eu e mais um, no segundo foi eu e mais três. E está aberto o espaço, depois da manhã eu vou estar lá.
1: É a terceira ou a quarta agora? Terceira?
0: Já a terceira.
1: Terceira, né?
0: Então,
1: o senhor tem qual que é o horário lá?
0: É às 16h30, já estou indo para lá.
1: 16h30,
0: normalmente às 17h, mas às 16h30... O pessoal pode se locomover na direção do
1: Ito. O senhor fica até a hora que dá iluminação.
0: Até
1: o
0: escurecer.
1: Né? Escurecer, vai embora.
0: É. Então, e aproveitando aí a sessão de abraços aí, eu quero mandar um abraço para minha esposa, que está lá em Goiânia, né? Para o Salu, mas a sobrinha dele lá, Bela Vista Drogaria, meu filho lá no Transvaal. E tem muita pessoa que, quando sabe que eu vim aqui, o Thiago, eu quero mandar um abraço para o Thiago, para o Reginaldo.
1: Como é que chama a tua esposa mesmo, Hélio?
0: É Eurides.
1: É bom falar o nome de mulher, viu? Porque a esposa do seu Hélio. Quem que é a dona esposa?
0: É,
1: a esposa
0: verdade. Do seu Hélio. Tem que dar nome aos bois, né?
1: É? Tem que dar.
0: Ela tá, né? Lá em Goiânia, lá, né? Tá lá visitando os netos dela lá.
1: É?
0: É verdade.
1: Neto dela ou é seu também?
0: É, biologicamente delas, mas em consideração
1: é
0: meu também.
1: É seu, né? Também.
0: Correto.
1: Tá certo.
0: Eu tenho meus netos também biologicamente, que é o Hélio Neto e o Brian.
1: Uhum.
0: Inclusive, falamos do Hélio Neto aqui esse dia, que ele participou lá em Goiânia, né?
1: É, não, estou esperando o professor. Como é que chama o professor?
0: Ah, eu mandei o um recado para ele, disse que ia agendar com você.
1: É?
0: Eu me esqueço o nome dele. Tem aqui na... E é isso aí.
1: Esqueceram do cara. O cara que nós estamos falando, pessoal, é um militar e ele dá aula de jiu-jitsu.
0: Jiu-jitsu, né?
1: Jiu-jitsu, lá na cidade de Aragarças, numa academia particular dele, né?
0: Sim.
1: E ele não lembra o nome do professor, mas ele sabe que o neto dele subiu no pódio porque o professor levou o neto dele para Goiânia. Tá?
0: Só completando.
1: Já acabou os abraços ou tem mais abraços?
0: Não, tem um aí. Quero homenagear aqui o Thiago, mais o Reginaldo do Cristal. É. Rapaz, que o pessoal são.
1: Thiago humilde. Bispo, o senhor fala? Hã? Thiago Bispo.
0: Eu não sei se é Bispo, mas é Thiago Bispo. E o Reginaldo, os diretores do Cristal.
1: É,
0: que
1: é
0: terminaram
1: Bispo.
0: A primeira fase em primeiro lugar, ó. Rapaz, esses caras são guerreiros, viu? Vem participando dos meus campeonatos. Teve partida desse tomate de 13.
1: Tem gente mandando um beijinho aqui pro senhor.
0: Obrigado.
1: Dona Euridice Ferreira.
0: Opa!
1: Um tô aqui outro vendo você, beijos.
0: Ô, rapaz, é bom demais, né? Obrigado aí, amor.
1: O Sávio também tá te vendo.
0: Sávio, né?
1: Quem que é o Sávio?
0: Domingos?
1: É, ui.
0: Opa, um abraço aí pro Sávio, né?
1: Ele é que pra nem todos... camaleão, tem dois, três nomes no Facebook.
0: É, né?
1: Esse negócio dá problema, hein?
0: Hã?
1: Esse aí dá problema.
0: Perigoso, né?
1: Ah, deixa eu mandar um abraço, já que tá na sessão de abraços, né? Dá um abraço pra Dona Luzia. Dona Luzia, ela acompanha a gente todos os dias e ela mora ali no setor, eu não vou falar o nome agora, porque senão eu vou esquecer, São Sebastião, se eu não me engano. É, ela deve estar mais ou menos uns 300 metros do 2º Batalhão do 5º Comando Regional e uns 300 metros do Fórum. Não é na rua principal, uma rua paralela que tem na Francisco Lira, que é essa aqui onde a gente está, é a dona Ana Lira, lá é o Francisco Lira. E a dona Luzia, o Neto Pancada Seca, fala comigo, Neto. Vem aqui, Netão. Deixa eu chamar mais próximo aqui, ver se dá tudo certo aqui. Vem aqui, Netão. Tá bom aí ou não? Ficou mais perto? Ficou, né? Tá me vendo aí, Neto? Tá, né? A dona Luzia pediu uma atençãozinha pro senhor. Lá na casa dela, na rua da casa dela, é curtinho. Dá uns 100 metros só. Tá, o asfalto soltou tudo, sim, sabe? Tá tudo só na pedra e tá uma buraqueira danada. E aí passou o recapeamento ali nas laterais, ali nas principais, e faltou só esse pedacinho só. Dá um jeitinho lá pra gente, por favor. Eu sei que você tem atendido a demanda nossa sempre que a gente leva pra você. Inclusive o Neto hoje estava lá no setor do São José. Eu estava lá na Vila Maria dando uma olhadinha também no campo nosso lá. E eu encontrei com ele, estava cedo, garrado, no rente no batente. Ô Neto, dá uma atençãozinha para a gente lá, por favor. Porque eu sei que você sabe cuidar bem desse trem. É uma rua estreitinha ali. Se a Dona Luzia estiver acompanhando, pode até colocar o nome da rua aí, Dona Luzia, para a gente. Ah, e aí fica bom para a gente passar também o endereço aqui para o Neto, tá bom? Mas, Neto, tem ali uma antena, acho que de uma telecomunicação, vira para a direita uma ruinha curtinha, tá? Tá bom? Dá uma atençãozinha lá para a Dona Luzia. O André, o olho de águia, só aparece quando o Charles está ao vivo. Cadê o André? O André está trabalhando. O André vai ser voo agora e ele está trabalhando dobrado, porque agora vai ter que comprar um monte de coisa lá, de fralda, essas coisas, sabe? Então agora a coisa arrochou pro lado dele. Ah, quem tá aqui com a gente aqui? O Reginaldo, o Thiago, o Daniel Bispo, a Marina, o Arthur Coelho. Ô Arthurzão, como é que você tá, meu querido? Lá na cidade de Torixorel. O Arthur é do Agro Zebu. O TH... Cliques, Otares. O pessoal tá pedindo foto sua, cara, da final do feminino. Você não vai colocar esse trem pro povo ver, não? Você não anuncia comigo, você não deixa contato comigo, como é que eu vou fazer? Tem que fazer o merchan pra você. O Clóvis Moreira, o Cabeça, tá com a gente também. Lá na Araguaiana, Escolinha do FI. O Thiago, boa tarde, galera. Cristal tá em busca do título. Olha, tá animadinho, hein? Anésio também tá com a gente. Alciele Barreto também está aqui. Líder Bateria, quem será que é, hein? Será que é a Dona Ellen ou é o Jorginho? Eu acho que é o senhor Jorge. Valeu, Jorginho. Bom dia para você também, Deus abençoe, viu? Bebeto Bet, bom dia. Olha o Bebeto aqui. Valeu, Bebeto. O Bruto. Cadê a cavalgada? Aí depois você manda aqui, na última hora, quando os bois estão começando a andar já, para poder falar, viu, cabeção? Amém. Que Deus abençoe o seu dia também, o nosso, viu? Então tá bom. Acabou o abraço aí, Érico. Se eu for você falar, tem um monte de gente mandando abraço aqui. Deixa eu ver se tem mais gente aqui. Ah, tá. Dona Eurídia já falou. Ah, tá. Tem mais abraço aí? Porque...
0: Não, não terminou, não. Quero parabenizar.
1: Misericórdia? O que é isso aqui? O programa do abraço também agora?
0: Hoje é dia dos abraços, né?
1: É.
0: Terminar, sem menosprezar os demais dirigentes e atletas dessa competição, o Reginaldo e o Thiago, porque parabenizar ele pelo conquista do primeiro lugar dessa fase, né, dessa primeira fase, e dedicar no próximo jogo para ir para a final. Não estou menosprezando ninguém, sim parabenizando o trabalho dos dois e de seus atletas também, né?
1: É.
0: Então é isso aí.
1: Vamos falar do campeonato seu?
0: Vamos.
1: Já?
0: Pronto.
1: Já pode falar?
0: Podemos.
1: Ah, tá. Dona Luzia. Vamos do Santos. Não. Errou alguma coisa aqui, Dona Luzia. Ela quer colocar o nome da rua? Alguma coisa do Santos? Um abraço pro pastor Éder, pastor Alex. Ontem foi o dia do pastor. Então tá aí, pastores. Um abraço para vocês, bom dia para vocês, tá bom? Que Deus continue abençoando e orientando vocês para que vocês possam conduzir esta linda carreira e caminhada que vocês têm para poder levar o conhecimento da palavra e também a palavra do Cristo, aquele que morreu na cruz, né, para salvar todos nós, tá certo? Então, parabéns aí o dia do pastor. Falar em pastor Alex também, eu vou falar para você uma coisa. Estava na sorveteria, chupou um sorvete. Pastor Alex. Depois só reclama que a garganta tá ruim. Cavalgada vai ser em setembro. Mas estamos organizando. Então tá aí. Vem aí então a segunda, a terceira cavalgada, né? O Washington também tá com a gente. E o Aquírio Bororo. Tá aqui com a gente. O Aquírio, se eu não me engano, participou com a gente do estadual. É isso, Aquírio? É isso, Aquírio mesmo, né? Pra mim não falar besteira aqui, porque depois eu falo o nome do nosso nobre amigo aqui errado, ele vai ficar bravo comigo. Daqui a pouco a Dona Luzia escreve o nome certinho da rua pra mim passar pro Neto Pancada Seca.
0: O Neto também, né,
1: bicho? Você já foi expulso pelo Neto? Ou ele nunca apitou um jogo seu?
0: Não, inclusive o Neto entrou na área de futebol mesmo comigo também na década de 70.
1: Você lançou ele também?
0: Também.
1: Ele já tinha aquelas pernas meio abertas, que nem um Garrincha?
0: Não.
1: Não?
0: Não, igual a minha também. A minha também tá ficando tipo Garrincha.
1: Arqueada, né?
0: É.
1: Aquilo é por causa do peso ou por causa da idade?
0: Rapaz, eu acho mais...
1: Ou é o jumelo do joelho que tá ruim?
0: É a questão da idade também, que toda a estrutura física vai, né, pegando outro ritmo, né? Um abraço aí pro Neto. Neto, o Salu, que é um dos meus colaboradores também, né?
1: O Salu, além Salu de jogar...
0: Bela Vista Drogaria.
1: É, ela trocou só o lado, né? Era Drogaria Bela Vista, agora é Bela Vista Drogaria,
0: correto,
1: né?
0: Correto.
1: Só virou do avesso o nome, né?
0: Craque de bola também.
1: Jogou muito, né?
0: Jogou muito.
1: Hoje não joga mais nada,
0: né? Ele e o pai dele também, no qual eu homenageei o pai dele ano passado, ano atrasado, né?
1: É, né?
0: Jorginho,
1: né?
0: É, da Santiago, né? Então, e pra encerrar também, minha parte...
1: Os abraços?
0: Por que eu não vou terminar mandando um abraço para minhas colegas do França Contabilidade lá no Vontal do Araguaia? No comando lá da Marlene.
1: Ela mudou pra lá, foi?
0: É, mudando lá pro Pontal.
1: É?
0: Sim.
1: Teve um aporte lá do prefeito, alguma coisa?
0: Sim, deve, eu não vou te falar com certeza, mas acredito que sim. Pontal desenvolveu
1: incentivo,
0: muito.
1: Incentivo, né?
0: É. Incentivo. E assim que a RH tinha que fazer também, né?
1: A área imobiliária também, inclusive.
0: É, né? Realmente. Né?
1: Tanto é a área imobiliária que acabou com o nosso campo, o campo do Bolinha.
0: Verdade. Inclusive, até agora lembrei do Bolinho, que participava do meu campeonato também, né?
1: Jogou muito também.
0: Me animava muito também, me incentivava.
1: Ele, a patroa dele, comprou uma terrinha ali e largou mão.
0: É, mas eu acho que a pessoa, por mais que seja de idoso, não deixe de fazer suas atividades físicas, esportivas, porque eu, graças a Deus, tenho essa saúde por causa do esporte, né?
1: É, né?
0: Sim.
1: Tá bom. Ô, Hélio, vamos ver aqui, rapaz... Jeová Júnior. Será que é o Jeová Veículos Júnior? Pode ser. Depende do que ele escreveu aqui, eu sei se é ele ou não. Semana que vem o Thales vai estar lá para tirar foto na semifinal. É, então é ele mesmo. É o Jeová Veículos. Você já comprou o passe do Thales já para tirar foto da semifinal, é? Puxa vida, você tá fera, hein, ô Jovazão? Você vai torcer para quem? Para ABB ou pro... Ou pro...
0: Cristal.
1: Não, acho que ele vai torcer pro Açaí, né, não?
0: Açaí. Hã? Todo mundo é amigo, né, rapaz?
1: O Jeová não tá, no, tá do lado de quem lá?
0: Farmácia, né, parece.
1: Tá na farmácia, né?
0: É. Foi desclassificado.
1: É, perdeu. Pulou da bicicletinha.
0: É, realmente.
1: Pulou da bicicletinha. Bom, 11 horas e 59 minutos. Nós vamos trazer para vocês, daqui a pouquinho, a participação do meu amigo Pelezinho, que tá lá na Baixada Cuiabana. Ele vai falar.

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3: 12 horas e 6 minutos. Estamos de volta na nossa segunda meia hora. Vamos trazer as informações a respeito dos resultados que aconteceu neste final de semana no fechamento da primeira fase classificatória da 33ª edição do campeonato do Hélio Fortaleza, rapaz, do Quarentão. Antes eu quero dar aqui um salve pra galera. A dona Luzia mandou para mim aqui, o meu amigo Neto Pancada Seca, é Valmir, deixa eu ler de novo aqui, rapaz, Valmir dos Santos, tá? Valmir dos Santos, beleza? Vamos aqui voltar aqui para ver o pessoal que está com a gente. É isso aí, Valmir dos Santos, já está registrado aqui. Viu, Netão? Qualquer coisa você me pede aqui, eu te mando a localização. Ah, o Jeová é semana... Não, o Thales é meu filho. O Thales que tira foto do clique é teu filho? E o Jô e joga na Cristal. Jogo na Cristal. Sou vice-artilheiro do torneio. E sou filho... Eita, pega. Agora que eu entendi tudo. O Jeová Júnior... Não, é o Thales. É meu filho. Eu jogo na Cristal. Sou vice-artilheiro do torneio e sou filho do Jeová, que era massagista do Barra na época do Oswaldo Soler. E agora?
4: Não sei, acho que aquilo, né? Estou confundindo as coisas. Chamava Jeová também, era massagista do Barra, mas para ser filho do Jeová, que está com nós aí, ficou meio agora aí.
3: Não, peraí. Agora, Thales, agora bagunçou tudo minha cabeça. Você é o Thales que tira a foto. Ou você é o Jeová Júnior, filho do massagista do Barra. E você é vice artilheiro da competição do Hélio, não estão falando? Misericórdia, agora pipocou tudo mesmo aqui. Eu sou Jeová Júnior, beleza. Você é filho do ex-massagista, é isso? Você é filho do ex-massagista do Barra, que trabalhava na época, que é o Jeová, né? Isso, ele é filho do Jeová, que era a massagista do Barra na época do Oswaldo Soler, o Hélio. Você lembra dele, do Jeová, o massagista?
4: Lembro.
3: Então, aí tem o Jeová Júnior, que é jogador, que é vice-artilheiro, é isso, olha, Jeová?
4: Na súmula do Cristo.
3: Ixi, rapaz, pera, agora pronto. Peraí. O Jeová pai é massagista do Barra na época do Oswaldo Soler. O Jeová Júnior é filho do massagista. E o Thales é filho do Jeová Júnior.
4: Complicou tudo.
3: Não, agora que acertou tudo. Pronto. E o Jeová Júnior é vice-artilheiro. Quem que é o vice-artilheiro aí da tua competição?
4: Deixa eu ver aqui, rapaz. Espera aí.
3: Quem que
4: é? O principal artilheiro é o Zé Carlos, com 5 gols. Ah, realmente, o Jeová...
3: Aí.
4: É, realmente, tem
3: 3. O Jeová é filho
4: tem
3: do...
4: Tem 4 gols.
3: É, o Jeová é filho do ex-massagista.
4: Tá.
3: E o Jeová Júnior é o pai do Thales que tira a foto.
4: É um rolo de Jeová, hein, rapaz?
3: É, não, porque o Thales, o clique, ele foi tirar a foto da final. Aliás, ele acompanha

0: a nossa equipe e também a federação tirando fotos, né? E aí até teve umas meninas que entraram lá do estadual pedindo o telefone dele, eu passei, né? E esse mal acabado do Thales não me deixa nada de contato, link para poder passar as fotos para esse povo que faz parte desses eventos nossos. Aí fica doido atrás. Mas já mandei já, viu, Jeová Júnior? Já mandei já pro Thales. Fala pro Thales entrar em contato comigo depois, tá? Eu passei o contato. Moço do céu, agora que nós conseguimos acertar tudo aqui. Tá bom, Jeová Júnior, não é o Jeová Veículos. Jeová Júnior é o vice-artilheiro da competição do Hélio. Ele é filho do Jeová, que era massagista do Barra e é pai do Thales. Pronto. Agora tá tudo certo, né? Tá tudo definido. Tá bom. Vamos aqui. Ai, ai, ai. O Bebeto. Ixi, o Bebeto começou a escrever aqui agora. O Paulo Sérgio. Ah, agora à tarde estarei indo para Indianópolis para deixar um kit de rede e bola. Para todos poderem brincar lá, estarei deixando com meu parceiro de Elmo, do plantão. Tá certo. Vem aqui agradecer o SB News e aos empresários parceiros por toda essa colaboração de Anópolis, agradeço. O Gleibson Café está com a gente. Obrigado a todos, distritos, assentamentos que vêm caminhando com o Bebeto. O Estevão, Emílio. O Emílio, será que o Emílio é o. Que está lá em. Não, não é aqui, eu achei que era professor de tênis, não. O Passos está com a gente aqui. O Dielmo também está aqui com a gente. Muito obrigado, Dielmo. Entrou aqui, está certo. Vai receber os. Dielmo é do Vale do Sonho, é isso? Vai à tarde aí, tá bom? Entregar o material esportivo para vocês aí. E o Fih, boa tarde hoje. E o Anésio também deixando boa tarde para a gente aqui também no Instagram. E o Passos, o Wellington, boa tarde, Sidmar e Charles Silva. Já o seu cabeçudo. Vou contratar você para você ficar perto de mim lá sem abrir sua boca, tem jeito? Joyce Campos também está com a gente, muito obrigado também pelo carinho. Ô Joyce, uma hora dessa tinha que vir aqui na nossa programação para a gente falar um pouquinho do social também, tá bom? Ah, quem mais está aqui? Eu passei o contato dele aí, beleza. A dona Luzia confirmou aqui. Então tá bom. Vamos lá. Ô Hélio, vamos aqui então trazer, ó, como que ficou esse final de semana? Resultado da quinta rodada, a última rodada da primeira fase, da fase classificatória. Primeiro jogo, o Cristal Futebol Clube venceu o Assaí Rápido por 2-1. Gol de Zé Carlos. E do outro lado foi o Diogo, né?
1: É, o Zé Carlos marcou os 2 gols do Cristal
0: O
1: e o
0: Cristal.
1: jogo diminuiu,
0: O
1: né?
0: Diogo não é o vice-prefeito, não, né?
1: Não.
0: Ah, tá. Porque aquilo é ruim de bola também, que isso aí, né, não?
1: Não sei não, rapaz.
0: É, Diogo Rezende, né? Vou chamar ele para vir ver se ele consegue vir aqui no nosso programa para falar um pouco a respeito dos eventos aí que está acontecendo no município de Aragarça. Então tá, o Zé Carlos fez dois. Quem que é esse Zé Carlos, o Hélio?
1: Zé Carlos, eu não sei bem descrever ele para você, mas é um
0: Se você
1: cara
0: não
1: muito bom de
0: sabe, então eu não
1: bola,
0: vou
1: camisa
0: conhecer.
1: 10 lá do time,
0: Bora!
1: né?
0: Que
1: E,
0: coisa, hein?
1: né?
0: Tá bom. O segundo jogo, na sequência, veio aí, então, o jogo para decidir a última rodada, se o Araguaia empatasse, conseguiria permanecer na competição, como ele venceu por 2-1. O Hospital das Máquinas está classificado mais do que nunca. O Cassiano e o Leozinho marcou para o Araguaia e o Paolo marcou para o Hospital das Máquinas. Então tá aí, 2-1. Então aí não precisou nem ter a última partida Farmácia Super Popular versus a ABB, porque a classificação já estava definida. Mas as equipes compareceu lá em campo ou não, Hélio?
1: Olha, compareceram, né?
0: Certo.
1: Estavam lá na expectativa de que se o Araguaia perdesse o jogo, poderia surgir uma possibilidade do time
0: Da
1: do Farmácia,
0: farmácia.
1: né? Ia ter que despejar uma goleada em cima da ABB para conseguir seus critérios técnicos para classificar no lugar do Araguaia. Mas não é que declarando que torci para que não acontecesse um empate ou vitória do Araguaia, porque tinha uma programação para todos os brasileiros assistir o jogo do Brasil, né? Mas, como se diz, a gente colhe o que planta. A farmácia não plantou boa coisa no decorrer do campeonato e depender do último minuto, do último jogo, é complicado, né? Aí, quando você tem uma equipe que depende de resultados, aí fica meio difícil. Quando surge, tudo bem. Aham. Mas você tem que colher os frutos desde o primeiro jogo. Porque, para mim, cada partida de um campeonato é uma final. Porque depois não fica reclamando, não é? É, a farmácia fez 4 jogos, não teve nenhuma vitória. Teve 2 empates. Então ficava difícil. E aí deu tudo certo, né? Que veio esse resultado. E como nós, brasileiros, torcedor da seleção brasileira, fomos para casa numa boa assistir aquele...
0: Tá. Vamos aqui pro gráfico da classificação geral. Ficou assim, ó, empatado com 10 pontos o Cristal e o Açaí, só foi por desempates nos gols sofridos, porque o Cristal sofreu um gol a menos do que o Açaí Rápido. Acho que até foi ali por conta já desse placar de 2-1 que decidiu também quem ficaria
1: foi,
0: em primeiro, né?
1: E não foi nem tanto pelo gol sofrido, e sim pelo critério de confronto direto.
0: De direto, né? Uhum. Confronto direto ali daria 3 vitórias para cada um.
1: Mas o Cristal venceu o Açaí Rápido.
0: No último jogo.
1: É.
0: Que decidiu.
1: Correto.
0: Foi o que decidiu. Terceiro lugar vem para o Hospital das Máquinas com 9 pontos, com 3 vitórias, 10 gols sofridos e gols feitos, 10. Ou seja, não está devendo nenhum. Na sequência, última vaga disponível estava para a equipe do Farmácia ou da Araguaia. O Araguaia chegou em 4º colocado com 8 pontos. 2 vitórias, 8 gols sofridos e 6 gols feitos. Ou seja, menos 2 gols aí na cachopa. Já na sequência, a equipe que não conseguiu a classificação, Farmácia Super Popular em 5º lugar, e o 6º lugar ficou para a ABB. A Farmácia com 2 pontos, com nenhuma vitória, com 10 gols sofridos e 6 feitos, ou seja, 4 gols negativos. Já a ABB, rapaz, mas que coisa, hein? Nenhum ponto, nenhuma vitória, 10 gols sofridos e 3 gols apenas marcados, ou seja, 11 gols negativos. O que aconteceu com essa equipe da ABB? Você tem conhecimento? Os jogadores dividiu entre o Açaí e o Cristal? Ou o que é que faltou, Hélio?
1: Olha, Cidimar, pessoalmente, você visse o time, você não acreditava que eles iam colher um resultado desse, né? Desagradável. Mas, infelizmente, como a derrota faz parte do jogo...
0: Cabelinho estava jogando em qual time aí?
1: Do Araguaia.
0: Ponto, já estava na ABB, não está mais. Quem mais?
1: Para não ser te discriminar totalmente...
0: Não, né?
1: Mas o time do ABB tinha um pessoal que gosta de jogar, não são ruins de bola.
0: Quem estava no gol?
1: Deixa eu olhar aqui na ficha técnica da ABB.
0: Eu faço as perguntas meio difíceis pro Hélio.
1: Não. Olha.
0: Ele tem um rascunho doido dele ali.
1: Aqui tá o Carlos Alberto, o cachorro doido.
0: É bom, goleiro, cara.
1: Não é mal, não.
0: Não. É melhor no gol do que na linha.
1: É.
0: Na linha só faz firula.
1: Realmente, não é?
0: Rapaz, eu tô encabulado com essa ficha aqui, viu, Hélio? Porque a ABB não entra para levar paulada assim, não, cara. Você tá doido.
1: É, realmente, foi o destino.
0: Destino mesmo.
1: Destino desagradável, né?
0: É. Aí vem embaixo os artilheiros, o Zé Carlos, que é da Cristal. Depois, na sequência, o Jeová Júnior.
1: Que também é da Cristal.
0: Que também é da Cristal, com... 4, então já estão aí, só aí tem 9 gols. Depois o Zaroio, cara, olha só. E o Pauliano, meu Deus, os dois também do Açaí Rápido. Cada um com 3, é isso?
1: Isso.
0: Zaroio?
1: Correto.
0: É, então a artilharia não está definida ainda não, Hélio.
1: Tá não.
0: Tá não.
1: Nem o título, nem a artilharia.
0: É, porque se você for olhar aí, do 4º pro 1º, só tem 2 pontos de diferença. Realmente. Tá todo mundo no páreo.
1: Tá, todo mundo no páreo. A gente não tem favorito, não.
0: Não, não tem,
1: de
0: não.
1: De jeito nenhum. É um campeonato super bem
0: equilibrado.
1: Equilibrado.
0: Acho que as 4 equipes que ficaram aí, não desmerecendo, obviamente, nenhuma das duas que não conseguiu a classificação, porque só classificava as 4 mesmo, tá pareado, porque você não vê aí um saldo negativo de maneira nenhuma. De maneira nenhuma, você não vê nenhum desequilíbrio aí.
1: Realmente.
0: Você não vê o desequilíbrio, não. Então, acho que agora, as partidas vindouras, agora, com certeza, vai ser 2 partidas duríssimas.
1: Com certeza.
0: Já está definida a data?
1: Já, próximo sábado. né? A semifinal. Aqui é que nem aquela tradicional máxima. Princípio, meio, fim. Graças a Deus que, né?
0: É, tem dado certo
1: lá,
0: né?
1: Com o nosso, a nossa administração municipal. Eu vou entrar em contato com a dona, com a secretária de esporte, ou de educação, para ver qual é a programação do mês de agosto dela, para mim ver, para mim começar a 45ª edição da Copa União Aberta.
0: Tá, antes de você tocar nesse assunto, vamos finalizar aqui então. Primeiro jogo, então, dos confrontos já está certo aqui, já ou não?
1: Tá certo aí.
0: Então, quem pega o primeiro pega o quarto e o segundo pega o terceiro, é
1: correto.
0: Isso? Correto. É no Giro Olímpico. Então, é Cristal e Araguaia.
1: Segundo jogo.
0: E Açaí Rápido e Hospital das Máquinas. Vai sair faísca. Tanto o Açaí perdeu nessa última rodada, como o Hospital das Máquinas. Então, tanto o Cristal como o Araguaia venceu. É, sobrou tinta para todo lado aí.
1: Com certeza.
0: Então, primeiro jogo, Cristal e Hospital das Máquinas, às 16 horas, é isso?
1: Não, o Cristal é o segundo jogo.
0: É o segundo jogo.
1: É, às 17
0: então,
1: horas.
0: Então, o segundo contra o quarto. Então, o terceiro, Açaí versus Hospital, às 15.
1: É o primeiro jogo, às 15 horas.
0: 15 horas.
1: Não, pode começar até às 16, dá tempo. Mas desde que compareçam cronologicamente dentro, né? 3:30, às 15:30. Né, para começar, porque pode dar um empate. E aí tem aquela questão
0: nos pênaltis.
1: Nos pênaltis.
0: Então, né? 15:30, então.
1: É o horário mais oficial, o horário oficial para começar o jogo. Porque se estamos começando 3 horas, a gente tem condição de começar às 3:30.
0: Certo. Né? Aí, finalizando esse jogo de fundo, a Cristal versus Araguaia.
1: Correto, isso mesmo.
0: É. Então tá aí, tá programado então para vocês que acompanham aqui a 33ª Copa União dos Quarentões. Tá, tá definido então as duas partidas do semifinal que vai acontecer neste sábado, tá bom? Aí depois dessa data, né, obviamente, já está marcado já para o dia 26 a final.
1: 26,
0: é. A final, né?
1: A final.
0: A final. E a entrega da premiação. Já está tudo pronto, a grana? Como é que é?
1: Não.
0: Meu Deus do céu. Não, não. Você falou um não muito rápido.
1: Não. Mas tem os
0: o subsídio.
1: Tem como se diz, as pessoas que me acreditaram a sua palavra que, né?
0: Ah.
1: Tal como saludo, doutor Zezinho, o ex-vereador Rony, o ex-vereador Esquerdinha Nacional.
0: Ah. Ai, meu, né? Pai. As propostas.
1: Adriano, do Hospital das Máquinas, Jeová, Zé Leandro, né? Eu tô acreditando, Antônio do Escritório Santa Maria.
0: Então,
1: né?
0: vamos aqui conjecturar então. Qual que é a premiação mesmo?
1: Olha, a premiação vai ser 1.500 para
0: primeiro.
1: O campeão e 1.000 para o vice.
0: E 2.500.
1: É.
0: Quanto que foi a inscrição?
1: Foi 350.
0: Então não dá nem pagar isso aí. Dá 1.800?
1: É, mas é o seguinte, vou deixar claro. As taxas de inscrição, ultimamente, a gente vem ocupando para despesas.
0: Certo.
1: Né? Não e confio aí nela, mas também, se for preciso, reponho.
0: Certo.
1: Para não ficar sem premiação.
0: Certo.
1: Porque meu campeonato é um campeonato barato, mas nunca faltou.
0: Certo.
1: Espero que agora meus credores aí não vai deixar a desejar, né? Mas senão vou ter que abrir uma linha de crédito na Caixa Econômica.
0: Crédito, aí.
1: Mas se for preciso, a gente faz. Né? O importante é que a premiação sai. Não é lá essas coisas, mas é só mesmo ali para, né, tirar
0: meu
1: a fotografia
0: Deus do céu, tal do futebol. Tal do futebol varziano, só tem surpresa mesmo. Bicho, tem 1.800 conto pagar o que pagou de inscrição. Se não. Se os caras lencar. Não, vai faltar 700 pau ainda.
1: Eu já gastei um bocado também desse 1.800, vai. Cara, eu não sou de ferro.
0: Meu Deus, né? Do céu. Então vamos lá. Quem é que te prometeu?
1: Olha.
0: Esses... Quem te prometeu só?
1: Não, esses.
0: Depois são... você vai falar que alguém prometeu e não prometeu, o cara vai ficar bravo com
1: esses
0: nós.
1: Esses são os abnegados de sempre. Uma meia dúzia aí. Vamos começar pela letra A, Adriano.
0: Esse não lenca.
1: Esse não lenca, cara.
0: Mas não falou o valor, né?
1: Ele mede aí uns 300 reais, tá certo.
0: Tá.
1: Aí vem o doutor Zezinho, vem o vereador, ex-vereador
0: esquerdo. O doutor Zezinho dá quanto?
1: Ele não gosta que anuncie o valor, não.
0: Ah, ele não gosta, não?
1: Ele anuncia meu nome, mas não fala valor, não.
0: Doutor Zezinho é o vereador?
1: Não, doutor Zezinho é o pai do...
0: Que atende lá em Bom Jardim? É o médico que atende lá em Bom Jardim?
1: Correto, correto. Né?
0: Ah.
1: É o Saluda da Bela Drogaria.
0: Ela dele também colabora um pouquinho.
1: Zé Leandro, né?
0: Quem que é esse Zé Leandro?
1: Rapaz... Eu tenho até que conhecer ele pessoalmente. Ele me conhece pela televisão E eu não tenho assim, um conhecimento pessoal. Assim,
0: mas ele te ajuda de que jeito? Manda Pix?
1: Uai, manda Pix.
0: Né? Zé Leandro? É, Zé Leandro. De onde que ele é?
1: Rapaz, se ele estiver na escuta aí, que manda, que eu não... Ele é empresário, né? Mas eu não tenho assim, um conhecimento pessoal. E até convido para palestrar.
0: Mas peraí. Peraí. Você recebe dinheiro dele de Pix?
1: Sim.
0: E ele te manda o Pix toda vez que tem jogo, tem torneio, tem campeonato?
1: Ele sempre colabora. Ultimamente, nos três últimos campeonatos, tem colaborado. É. Ele me conheceu através da outra TV lá do Pontal. Ele
0: é da onde? Pontal?
1: Não, ele é de Barra do... Eu acho que é de Barra do Garça. Ele confia no meu trabalho, né?
0: Ah, não, pessoa. Com certeza. É. Com certeza. Lógico que ele deve confiar no teu trabalho.
1: Nacional lá. Quem que vai mandar? Nacional. Está sempre lá.
0: O SB? É. Você está falando Nacional?
1: O Nacional é um colaborador também.
0: Quem que é esse?
1: Ele é uma pessoa que jogou no meu time também.
0: Ele ajuda com grana?
1: Hã?
0: Ele dá dinheiro?
1: Sim, colabora sempre. Né?
0: Tá, quem mais?
1: Ixi, eu já falei aqui, rapaz, uma meia dúzia, esqueci de alguns.
0: O Rony, você falou que o Rony é
1: o ex-vereador Rony também.
0: O Rony lá do Detran?
1: É do Detran.
0: O advogado? Realmente.
1: Sim. Né, sempre colabora. Hoje ele já mandou uma mensagem para mim, né, que ele não me esqueceu. Está lá sempre. Falei, mas por que você não aparece? Me cumprimentava. Não, ele fica quieto. Sempre nos finais de campeonato, eu faço aquela cerimônia de encerramento. Você já viu?
0: Já, eu já estive lá. Como é que eu já não vi?
1: É mesmo, né? E para agradecer, porque se for fazer depois do jogo, nem os jogadores se unem para receber a premiação. Então, já antecipadamente, a gente já faz aquela cerimônia de encerramento, né? Agradecendo a Deus e todo mundo, né? E vamos pro jogo. Boa coisa, cara.
0: É... Você falou Esquerdinha, continua te ajudando?
1: Esquerdinha é o ex-vereador Esquerdinha, sim. Ele sempre colabora também. Ele também nasceu no meu time há 50 anos atrás.
0: Quem mais?
1: Rapaz, desculpa se eu estou esquecendo, mas eu frisei aqui uns 10 nomes, né?
0: O Nego te ajudou no outro passado.
1: O Nego.
0: No outro passado.
1: No outro passado.
0: Mas nesse não.
1: Nesse ainda não. Já até mandei
0: no 50 anos ele vai te ajudar.
1: Não sei.
0: Não, no 50 anos te ajudou.
1: Ajudou. Desculpa. Ele patrocinou quase o prêmio todo, né?
0: É, né? É. Agora no quarentão, mas não falou nada.
1: Ele não manifestou, não.
0: Certo. Né? O Sayão.
1: Ele me prometeu pro próximo campeonato.
0: Que seria aberto.
1: Que seria já a programação dele comigo. Mas como nós antecipamos o quarentão, que era no segundo, ele falou, agora então nós temos que prevalecer a minha palavra. Eu falei, tudo bem, corra atrás do resto.
0: Então vai ser no aberto.
1: No aberto. Né?
0: Certo. E o vereador Ronaldo?
1: Ronaldo, não, desses vereadores, conheço lá o Manteiguinha.
0: O Manteiguinha, não, vamos no Ronaldo primeiro, vamos ver se eu lembro todo mundo. Maria Rosa, ajudou? Olha, tá ajudando
1: não,
0: você?
1: Não, até hoje não.
0: Não?
1: Não.
0: Ronaldo, ajudou você?
1: Pra falar a verdade, eu não tenho nem conhecimento da fisionomia dele,
0: tá,
1: cara.
0: Manteiguinha.
1: Manifestou assim porque eu procurei ele, mas até agora não.
0: Também não. Não. O Fabrício.
1: Fabrício Martins, não. Tem até ele, até meu conhecido, muito antigo, ele era
0: moleque. Eu tô falando desse ano, tá? Não tô falando do ano passado, não. O Duda.
1: O Duda também
0: sumiu,
1: não.
0: Sumiu. Vamos voltar para o lado de lá. A Ana Paula Paulino.
1: Ela me manifestou só no campeonato do ano passado. E depois
0: ano passado. De mão. Desse ano também não.
1: Não.
0: O vereador Neto.
1: O Neto, rapaz, o Neto, conheço ele assim porque fui numa sessão lá, mas não manifestou também não.
0: Também não. O Sayão vai ajudar você no próximo
1: sim,
0: agora.
1: Sim, sim.
0: Eu pulei o presidente porque o presidente acabou de falar agora. Então o Sayão disse que vai ajudar você no aberto esse ano. No passado, o Nego te ajudou. Vamos voltar para cá, para a mesa. Depois do Sayão vem o doutor José, como é que é? Aquele, tem um médico lá, não tem? Advogado? Advogado, sei lá, o que que ele é? O vereador, como é que chama ele?
1: Rony?
0: Não, depois do Júnior Sayão, na mesa lá, aquele senhor careca. Careca não, desprevido de cabelo.
1: Ah, Zé Carlos.
0: Zé Carlos.
1: Não, tá com tempo que ele não colabora.
0: Zé Carlos Leão, é?
1: É.
0: Leão.
1: Não,
0: esse ano também não colaborou.
1: Não, tem tempo que ele já não me ajuda mais.
0: Tá. E o último agora, o vereador Elenilton.
1: Elenilton tem um conhecimento assim à meia distância, mas também nunca manifestou.
0: Nunca manifestou.
1: Não sei que também a responsabilidade dele com outros lá também, promete.
0: Tá bom. Vou fazer um pedido aqui para vocês todos, no atacado. No atacado. É 9? Eu contei?
1: Eles são 11, né?
0: É 11?
1: São 11, né? A Câmara.
0: É. 11. R$200 cada um. Dava R$2.200. R$200 cada um. Colocaria assim, ó. 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
1: Eu te falo a verdade, eu guardaria um caixa até para o próximo campeonato.
0: R$200 por campeonato. Por campeonato. O Hélio vai fazer 5 campeonatos no ano. Ele fez o 60ão, ele fez o 50ão, ele está terminando o 40ão, aí vem o aberto e o final de temporada. São 5 campeonatos no ano. Um pelo outro, 2 meses e meio. Porque se fosse 3 meses, daria 15 meses. Já tem só 12. Se não tiver nenhum atropelo, são 5. 5 campeonatos por ano, a R$200 cada nobre vereadores, daria R$1.100 por ano. Cada vereador do município, e eu sei que a sigla de partidária de cada um de vocês é diferente uma da outra, e sei também que tem uma dificuldade tremenda de engolir o Hélio em algumas situações, por conta também dele não ser perfeito. Mas, por favor, vereadores, por favor, não faz, porque não é o papel de vocês. Nobre vereadores, não é o papel de vocês de fazer campeonato. Não é papel de vocês. Papel de vocês é fiscalizar. E aí eu vejo que alguns fiscalizam, sim. Mas se vocês tirassem R$1.100 por ano, vocês pagariam a premiação de 5 edições que o Hélio estaria fazendo com o nome embaixo aqui, ó. Ó, aqui embaixo, aqui, ó. 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Eu estou pedindo muito. R$1.100 por ano. E eu vou estar aqui divulgando o nome de vocês sem receber um centavo, porque eu não recebo nenhum centavo. Principalmente da Casa de Leis do município, mas eu estaria aqui divulgando o nome de vocês. Como eu estou divulgando o nome do Thiago Bispo, da Cristal, que não é cerveja também, porque ele não é dono da Cristal da Cerveja, por estar fazendo esse banner sem cobrar um centavo do Hélio, e fazendo nesse formato para a gente colocar aqui na tela, para ficar bonito, como deve ser. Tá bom? Ah, mas já foi 3. Dá tempo ainda de você entrar no terceiro e nos demais outros que vi para poder acontecer, para você estar ajudando. Esquece! A gente está vivendo uns dias maus em nosso país, em nosso estado, em nossa região. Essa semana foi encontrado 2 corpos boiando no rio Garças, no rio Araguaia. 2. Um deles sem a cabeça. Que mundo é esse que nós estamos vivendo? Que mundo é esse? Por conta de pensamento, por conta de vaidade, por conta de soberba, por conta de partido. Entra nas redes sociais, está uma briga assim, sabe? Uma briga ferrenha. Quem não usava a camiseta amarela porque se usasse estaria identificando certo candidato, está usando agora porque agora justifica que não é por conta dessa situação. Nunca precisamos de usar a camiseta amarela para dizer qual partido que a gente era. E a gente está se matando um ao outro. Com falta de amor, falta de respeito. Um com o outro, que o fundamento disso tudo, da própria palavra de Deus, amai-vos uns aos outros, como eu, Jesus falando, vos amei, dando a própria vida dele na cruz do Calvário, e não foi crucificado junto com ninguém, melhor do que um do que o outro, não, foi crucificado junto com 2 ladrões. Aonde é que está aquele versículo da Bíblia que fala: com bom e com suave é que os irmãos vivam em união. Cadê a união? Nem no nome da Copa União vocês conseguem encontrar unidade para poder fazer alguma coisa para o esporte do município de Aragás. Ai, ai, ai. Deixa eu tomar uma água. Fala, seu Hélio.
1: Eu, desde quando eu pensei em coletividade, eu pensei no nome, nessa palavra união, né? Que é para trazer a força, que da união traz a força, né? Pelo menos no nome, na intenção. É, que é por isso, talvez, a gente tem, eu tenho conseguido conquistar esses anos todos de evento social, sem fim lucrativo, sem remuneração nenhuma, pensando no bem-estar. Porque, às vezes, voltando em termos políticos, o vereador fala: ele não é da minha sigla, isso não interessa. Depois de eleito, nós temos que dar atenção ao povo. Eu faço a minha parte, né? Você vê que nada mais, nada menos, todo final de semana tem 250, 300, 350 pessoas, no normal, sem falar na semifinal e final, que vai para mil, mil e poucas pessoas ali, né? Naquela praça de esporte. Isso é festa, é alegria, confraternização, né? Lazer, descontração, que é o que a Secretaria de Esporte e Educação tinha que programar e dar apoio para a pessoa. Não quero aqui me exaltar, nem me elogiar demais, não. Mas tem muitos outros. Esses dias encontrei com o Rivelino, que fazia evento lá na Unidas Cobre, falou: Hélio, infelizmente eu abandonei, porque sabe, né?
0: Você fala o Paulinho.
1: Não, tinha um Rivelino. O Rivelino.
0: Antes Paulinho, do outro. Paulinho, né?
1: É. Eu até fiquei assim, né? Fiquei emocionado falar com ele, porque não tem apoio. Então, ali no Mané Garrincha, no Base Velha, no Unidas Cobre, eu lá no Aerobai ou no Franciscão, tinha que ser procurado por dirigentes, né? Para manifestar o seu trabalho, sua atenção, né? Político-social. Mas infelizmente, eu. Não, infelizmente não. Felizmente, eu faço porque gosto, né? Vejo que tem pessoas carentes, como eu estou aqui convidando pessoas para voltar nas tardes de quarta-feira, às 16h30, lá no Franciscão. Tem colete, tem bola, eu apito o treino, tudo. É uma coisa organizada, não é bagunçado, não. Então, é um trabalho que ninguém paga nada. Que dá condições de ter o seu divertimento físico, né? Coletivo, no futebol. Né? Um espaço bonito quando você chega lá. Você respira aquele verde do gramado, é outro mundo, cara. Né? Então é outra coisa. É que eu convido todo mundo, independente da idade, de 0 a 800, quem aguentar correr, pode ir lá. Né? Que é um prazer ver aquele povo, né? Tirando aquelas coisas ruins do dia, né? Fazendo um exercício físico. Né? Então fica aí o convite para todo mundo comparecer depois da manhã lá no estádio. Né? E agradecer as pessoas que colaboram comigo, né? E com a comunidade esportiva de Aragás.
0: Tá certo. Então tá aí, fica o convite para você às quarta-feiras, então depois da manhã, tá bom? Se você quiser dar uma corridinha, tirar um pouquinho do suor, mesmo não tendo a oportunidade de jogar bola em qualquer outro canto, você pode ir lá, porque o Hélio vai estar junto com você lá. Rapaz do céu, Wesley... PF underline 10, o Marcelo underline CEP, Nivaldo Vaz Ferreira, Charles, Michele, Escolinha do FIA, é o pai do Christian, meu primo. Paulo Sérgio, boa tarde. Joyce Anésio, boa tarde. Tá aí a galera que tá aqui junto com a gente.

0: Clésio, boa tarde. Tá aí a galera que está aqui junto com a gente, muito obrigado pelo carinho da vossa audiência. Então, tá bom. Está marcado, então, para o final de semana a semifinal, as semifinais, né, da 33ª Copa União. Depois o Thiago vai fazer um banner só destas equipes das semifinais e a gente vai divulgar aqui durante a semana, tá bom? E se você quiser estar colaborando com o Hélio Fortaleza em premiação, em objeto como troféu, medalha, basta você participar doando para ele, que nós aqui vamos falar o seu nome, o nome da sua empresa, tá bom? Para mim não importa se você é do lado do prefeito, se é contra o prefeito. Para mim não importa se você é do lado do deputado ou contra o deputado, a favor do governador. E muito menos o presidente da República. O importante é que você está do lado de quem quer fazer algo para o esporte. Mesmo que seja pouco, mas que faz. Viu? Mesmo que faça pouco, mas que pelo menos faça alguma coisa. Que o pouco, para a gente que não tem nada, é muito. Tá bom? Eu vou ali para um rápido intervalo comercial, volto, trazer as informações da Série B do Campeonato Brasileiro. Sai daí não.
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0: Será o Benedito? Falar em Benedito, aquele cara foi aprovado pelo Senado, né? Aquele que missão dada, missão cumprida. Ai, ai, ai. Será o Benedito ou será o juiz de direito, né? Esquece desse trem, senão eu vou entrar aqui no trem aqui que vai dar errado. Deixa eu vir aqui, ó. Belezinho, você tá emocionado porque o Cuia venceu, Pelé? Sério? Venceu mesmo, Pelezinho? Não é possível. Conta pra mim então, abre o seu coração, Pelezinho. Fala comigo. Fala tudinho que você viu aí em Cuiabá.
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2: Olá, boa tarde, meu grande amigo Silvar, meu amigo Charlie Chuva.
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2: chegando nesta linda, maravilhosa, abençoada segunda-feira, para falar da terceira vitória do Dourado ontem, aqui na Arena Pantanal, pelo marcador de 1 a 0, gol do jogador Calebre, aos finalzinho do jogo, no apagar das luzes, o Dourado encontrou gol e, consequentemente, obteve a sua terceira vitória na Série B do Campeonato Brasileiro. Com a vitória, meu amigo Cedimar, o Dourado chega aos 16 pontos ganhos, subiu para o décimo lugar, a um ponto do Criciúma, né, perto da zona do play-off. Vitória importante, né? Foi um jogo difícil, onde o Cuiabá conseguiu essa importantíssima vitória com o gol do jogador prata da casa, Calebre, já no finalzinho do jogo. Público ontem na Arena Pantanal, meu amigo Sudemar. Público pagante, 1.174. Público não pagante, 561. Público presente, 1.735, para uma renda de 19.840, foi o público ontem que foi ver a vitória do Cuiabá contra o Vila Nova de Goiás pelo marcador de 1-0. O Dourado, né, Cidimar, emplacou aí a sua terceira vitória, né? Não foi aquele jogo, né? Mas, como você bem fala, né? O importante no futebol, ponto corrido, é os 3 pontos, né? Muitas vezes você acaba jogando bem e não obtém a vitória. E o Dourado ontem acabou conquistando a sua terceira vitória na Série B do Campeonato Brasileiro. Direto dos estúdios da Rádio ABC Shalom, para o Jornal do Meio-Dia, da querida Rádio SB News de Barra do Garças, Wilson Peixoto, ou Pelé do Rádio. Boa tarde.
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0: É como eu digo, seu Pelezinho. O importante é os 3 pontos. Se vai jogar bonito, se não vai, isso aí já é uma outra situação, né? Aí já é uma outra situação. Não tem problema nenhum, não. Jogou bonito, não venceu, pau neles. Jogou feio e venceu, é o que importa, né? É o que importa, é vencer. É a bola dentro da casinha em 3 pontos e ponto. E agora, mais ainda, né? Mais ainda. Por quê? Porque saiu da onde estava e subiu um cadiquinho mais, né? Na classificação e tirou o Vila, o seu adversário direto, da liderança, colocando o meu time São Bernardo. É. E o Cuiabá, que estava lá na porta da degola junto com o Botafogo, na 16ª, deu um salto para décimo lugar, com mesmo pontos do Operário, Juventude e próximo do Criciúma, que está com 20 pontos, que está lá na 7ª colocação. Ou seja, olha onde, olha o que uma vitória faz para um time. Estava na 16ª, está no décimo lugar. No décimo lugar, atrás de 3 times, que é, obviamente, bem conhecido, com mesma pontuação E se você for contar de um ponto só de diferença, você vai chegar lá perto do Náutico, que está com 20 pontos em sexto colocado. Hélio, é um salto importantíssimo para um time que está buscando aí se reabilitar dentro da competição.
3: É realmente uma vitória, sempre dá uma empolgação, uma ascensão de posição, por mais que esteja lá embaixo, né? E a autoestima vem à mente do jogador, dirigente, torcedor, né? Porque é muito importante, é uma vitória num jogo de futebol, para que tudo venha se ter uma possibilidade de melhorar cada vez mais.
0: Com certeza. E aqui dentro dessa fase classificatória, como a gente já está trazendo aqui, vamos trazer por completo, do primeiro até o 14º, que é o Ceará, do primeiro ao 14º, São Bernardo está com 25, e o 14º, que é o Ceará, está com 16, ou seja, 9 pontos,
3: 9 pontos
0: de diferença. Porém, o Ceará, ele tem um jogo a menos. Se ele vencer, ele vai para 19. Em bola, junto com Juventude, com Operário, com Cuiabá e com Atlético, que está com 19. Ou seja, se você for analisar, o Hélio, do 14º até o primeiro, só 3 partidas de diferença, uma pela outra.
3: Realmente.
0: Uma equipe da outra. Então, hoje, o Cuiabá, com 19, que está na 10ª colocação para o primeiro, que é o São Bernardo, tem uma diferença só de 6 pontos, ou seja, 2 vitórias, separa, né, o 10º colocado para o primeiro colocado, que é o São Bernardo. Aí na sequência vem o Vila Nova com 25 pontos também, com 13 jogos. Com 13 jogos também o Sport Recife com 24 pontos. Com 12 jogos, o Fortaleza com 21, se vencer, vai para 24, fica embolado, ele toma o lugar do Sport Recife. E aí na sequência vem Novo Horizontino no quinto colocado com 21 pontos e 13 jogos. O Náutico na sexta colocação com 20 pontos com 13 jogos. O Criciúma com 12 jogos. Se vencer o próximo confronto, vai para 23, fica ali entre o Sport Recife e o Fortaleza, que está ali na terceira e na quarta colocação. Ou seja, não tem nada definido ainda dentro do Campeonato Brasileiro Série B. Há quem diga, Hélio, que o Campeonato Brasileiro Série B é mais complicado de classificação do que o próprio Série A.
3: Série A, realmente. Não, a Série B do Brasileiro é um campeonato muito competitivo, muito difícil, porque dentro da competição em si, o pessoal se dedica com mais garra, mais dedicação, não é? Você vê aí a condição de cada jogo da Série B, tudo em prol de quê? De subir para a Série A. Nem que volte posteriormente, mas a vontade de ir lá em cima e voltar é muito bom, né?
0: Só para você ter uma noção, os artilheiros dessa competição, com 9 gols, é o Michael do CRB. Tem nada a ver. O CRB está lá embaixo. Depois, com 7 gols, o Gabriel, que é do Operário, que está aqui na 9ª colocação. E o terceiro melhor colocado é o Christian, com 6, do Sport Recife, que é o único que está com artilharia aí em terceiro lugar na competição. Ou seja, nada definido, Cuiabá ainda tem chance, viu, Pelé? Vamos torcer para que isso possa acontecer. Hélio, muito obrigado mais uma vez pela sua presença, e a gente vai trazendo as informações, inclusive da semifinal, no final de semana, ok?
3: Tá ok, Zidmar, eu que agradeço estar aqui mais uma vez, e sempre que precisar de mim, eu estarei sempre à disposição para dar as informações do nosso Esporte Aragacense.
0: Tá certo. O Gildemar está com a gente lá em Montevidil. Muito obrigado pela sua audiência, sempre junto com a gente. E também quem está com a gente, o Rodrigo Rigonato e o Piau, também está aqui com a gente. Muito obrigado pelo carinho da sua audiência. Fica todos com Deus, que nós vamos com ele. Amanhã a gente volta trazendo mais informações para vocês.
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2: Treze horas e dois minutos.
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